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0: 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Bom dia, bom dia a você que está ouvindo a Difusora de São Miguel nesse momento, ligados na Difusora e no programa Viola Versa Canção. Está aqui esse amigo de vocês, o poeta Chico Dias, na mesa de São Célio Reis. Célio Reis, hoje nós temos pedido, você está procurando aí Lucinha Saraiva, aquela que vocês tocam muito aí, um pedido da nossa amiga Maria Cesário, viu? Ali em frente ao campo de futebol, tá ouvindo a gente todos os dias. Bom dia, Maria, bom dia para todos os filhos e filhas. Nós vamos iniciar avisando cantoria e também agradecendo aí a parceria do nosso amigo Amadeu, lá em Suzano, São Paulo. Bom dia, Amadeu, tá ouvindo a gente também. Bom dia para ele, para seus pais, seu Zé Antônio e Dona Ilma ali no Pau Branco. Alô, seu Chico de Altomiro aí na Lagoa dos Milhões, bom dia também para toda a família. Fernando e Fátima ali na Cachoeira, também ouvindo a gente. Tem cantoria sexta-feira próxima na Vila Tomé Vieira de Hereré, Ceará. Essa cantoria é na reinauguração do bar do nosso amigo Zé Wilson Toiburu. Cantoria com Chico Dias e Pedro Lourenço, viu? Era para ser com Lucia Saraiva, mas ela não pode. E aí eu vou fazer com Pedro Lourenço, vai ser boa, se Deus quiser. No dia 5, sábado próximo, a partir das 9 horas da manhã, estaremos ali em Gracinha Zé Miúdo, Chico Dias e Pedro Lourenço. Dia 18 de setembro é a cantoria do nosso amigo João Bosco, que tem a honra de convidar todos vocês que gostam de cantoria boa para assistirem Paulo Nascimento e Chico Dias. 18 de setembro, vai ser boa, se Deus quiser. Falar em 18 de setembro, hoje é 1º de setembro, né, Sérgio? Vai começando o mês hoje, começando o mês das festividades aqui de São Miguel. Mandar um bom dia ao nosso amigo Francisco Torres, aí no Baixio do Silvestre. Alô, meu amigo Francisco Torres, bom dia pra ele, pra esposa e pra família, né? No dia 8 de novembro estaremos aí, uma domingueira da boa, a partir das 2 horas da tarde, né? Ele vai dizer qual é o horário que vai começar, depois a gente vai começar, tá bom? Vamos trazer cantoria, a gente volta já já.
1: O homem auxilia as plantas com a polinização. A água carrega as folhas, o inseto leva o grão. Os pássaros também ajudam nesta

filigrana nas copas dos vegetais, porque as plantas são vida, dão sombra, saúde e paz, abrigo dos passarinhos e reduto dos animais.

Muito bem, ouvimos Sextilhas aí com Ivanildo Villanova e Geraldo Amâncio. Alô, meu poeta Gilmar de Souza em Manaus, muito bom dia. Bom dia, seu Manuel Freire, dona Raimunda, muito obrigado aí pelas notícias, viu? Obrigado. Prepara aí os comerciais e a canção aí que nossa amiga Maria Cesário pediu, com Lucinha Saraiva. Deve ser aquela que toca bastante aí, viu? Eu não sei nem o nome dela, mas... Alô, poeta Neto Bezerra aí, na Vila Curralinho de Jaguaribe, Ceará. Bom dia pra você, pra Daniela e pra todos aí. Bom dia pra Beto e Eloína aí no Situaba. Nossa amiga Cláudia, Sabino também, bom dia. Bom dia, meu amigo Tiago de Raimundo, bem-vindo. Tá morando agora ali na rua Cícero Luiz, ali no Alto Santa Teresa. Alô, Tiago. Eita, seu João Bosco, tá chegando o dia. Bom dia, seu João Bosco. Bom dia, seu Raimundo, bem-vindo na Lagoa dos Vinhomes. Vamos cantar de Paulo de Iguatu, Recado de Amor no Rádio. Bom dia ao poeta Francimar Belé, aí em Doutor Severiano.

Muito bem, dedicando aos amigos, alô, mais uma vez a Fernanda e Fátima na Cachoeira. Menino, Zezinho Zé Pedro já apareceu por aqui, tô com a saudade dele danada, rapaz. Zezinho deve estar catando fava, né? Será que ele não vai trazer um cozinhadinho de favinha pra nós, não? Favinha madura, é bom, com um mocote de porco, né? Vixe Maria. Alô, seu Zé Agostinho, alô, Antônio Agostinho aí na Serra dos Marinheiros, Xavier e família. É, nossa amiga Elita tá no hospital ainda, viu? Com o Zé Tativo, vixe Maria. Tá lá com o Zé internado. É assim mesmo, viu? Bom dia ao poeta Chico Lino, ali no Alto Santa Teresa, também tá se recuperando, graças a Deus. Bom dia para todos os ouvintes do programa. Vamos trazer aí os comerciais e depois a canção. 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Bom dia pra ali o da Rocha e toda a família aí no Sítio Cidade.

0: 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Um bom dia especial para meus amigos, o vereador Tenente Rogério, vereador atuante na Câmara Municipal de São Miguel. Poeta Gilmar de Souza, ele que é de Coronel João Pessoa e mora há mais de 40 anos na cidade de Manaus, capital do Amazonas. Bom dia, poeta Gilmar de Souza, nosso grande parceiro. Manuel Freire e Dona Raimunda, no sítio Chapada do Dr. Severiano. Elita e Zé Dativo, na Serra dos Marinheiros. Antônio Agostinho e Fátima, na Serra dos Marinheiros. Doutor Nivaldo Moreno e Gorete, em Coronel João Pessoa. Xuxa, no Varrelo. Davi, na sua grande mercearia, aí no sítio Varrelo. Bom dia para Davi, para seus clientes e amigos. Zé Nogueira e Maria Rita, minha grande parceira Maria Rita, aí na Cachoeirinha de São Miguel. Meu amigo João Bosco, no Alto Santa Teresa, no seu bar, um bar bem organizado na rua Cicero Luiz. Faça uma visita e comprova o que estamos anunciando. Bom dia, João Bosco. Bom dia para meu amigo Raimundo Bem-vindo e seu filho Tiago, na Lagoa dos Milhões. Zezinho de Zé Pedro, no sítio Porões de São Miguel. Bom dia para todos os amigos e amigas, comerciantes, de modo geral. 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
1: É isso aí, agora procura aí Lucia Saraiva pra gente tocar, a pedido da nossa amiga Maria Cesar. Bom dia, Dona Maria, tá ouvindo a gente, bom dia. E amanhã nós toca o seu pé de mandacaru, viu? Avisando mais uma vez que sexta-feira próxima estaremos cantando na Vila Tomé Vira Dereré, Chico Dias e Pedro Lourenço aí para nosso amigo Zé Wilson, Teu Temburu e seus convidados. E no sábado é no período da feira, a partir das 9 horas da manhã, ali no bar de Garcinhas é miúdo, Chico Dias e Pedro Lourenço também. Vamos trazer Lucinha Saraiva cantando uma canção a pedido da nossa amiga Maria Cesário, oferecendo a todos os ouvintes do programa.

Muito bem, rapaz! Ô, réia da voz boa, Lucinha Saraia, viu? Tá aí, Maria Cesar, tá aí, nossa Maria, foi nossa vizinha lá, gente boa demais, viu? Sério, vai, tá restando aí agora só 6, 7 minutos, mais uma vez, seu Manuel Freire, dona Raimunda, aí no Sítio Chapada, de doutor Severiano, muito obrigado por tudo, né? Tá bom? Alô, Davi, da sua grande mercearia aí, mercearia Hortifruti, a mercearia mais bem organizada aí da região de Crioulas, aí no Sítio Varrelo, viu? Tá bom? Meu amigo Xuxa, no Sítio Varrelo também, bom dia. Bom dia, dona Maria, bom dia toda a família. Chico Xavier, lá no Melo, bom dia, Chico Xavier. Bom dia, seu Chico Baiano, aí no Melo, Carol Rei, bom danado. Quando a gente canta ali pro Xuxa na região, ele vai toda vez. Chega cedo e sai tarde, né, seu Chico Baiano? Um bom dia pro senhor, viu? Pois é, minha gente, nós vamos trazer aí mais uma canção. Encerrando o programa de hoje, depois tem o programa eleitoral. Amanhã, a partir das 6h30, estarei aqui juntamente com nosso amigo Célio Vaz. Até amanhã, se Deus quiser!

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É isso aí, bom dia! Já são 7h27, 7h27 aí depois, né, do horário eleitoral gratuito, né, dos candidatos aí, estamos chegando novamente, né? Hoje, 1º de setembro de 2026, tá aí, bom dia, né? Entramos no mês da festa do nosso padroeiro São Miguel Arcanjo. Bom dia para você que já está na sintonia, você que está ligado com a gente, você que está chegando, aonde quer que você esteja ouvindo a gente, através do Radiosnet, em qualquer parte, aonde quer que você nos escute, receba também o nosso abraço, o nosso muito obrigado aí pela sua grande e honrosa audiência de sempre. A você que nos escuta através da frequência 1370, né, em toda a região, bom dia, muito obrigado a você. A partir de agora estamos chegando para ficar na sua companhia com mais um programa da manhã, Difusor O Povo no Rádio. A você que está aí já chegando, meu abraço, uma ótima terça-feira, 1º de setembro de 2026. Aquele abraço, onde quer que você sintonize, a partir de agora, a gente conta com você, tá bom? Uma audiência, né? Sua audiência, sua companhia, sua participação, vai ter música, informação, horóscopo do dia e, claro, né? Você aí do outro lado, ouvindo a gente. A você, aniversariante de hoje, parabéns. Muitíssimas felicidades, com muita saúde, paz, realizações, bênçãos e vida longa. A você que está chegando, né? Bom dia, muito obrigado mesmo. Uma ótima terça-feira, gente. Onde quer que você esteja, que esta terça-feira seja de muitas coisas boas, né? Com muita prosperidade, com muita paz, realizações. Primeiro dia do mês, né? Que esse mês de setembro seja muito melhor do que agosto e que tudo fique bem e que tudo ocorra do jeito que Deus quer e consente, né? Bom dia, a partir de agora o programa da manhã só está começando, 7h29.

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1: É isso aí, bom dia, né? Tá aí, 1º de setembro, as duas primeiras de hoje, Eduardo Costa e Odair José. Começando bem aqui o nosso programa, né? Bom dia para você, obrigado pela sua audiência, pela sua companhia. Já mandando aqui um alôzão pra galera que tá chegando, né? Mandando aí mensagem pra gente. A nossa amiga Helena Lourdes Diógenes, lá em Hereré, no Ceará. Também já está ouvindo, né? Beleza, minha amiga. Obrigado aí pela audiência. Socorro da Timbaúba também já está ouvindo. Muito obrigado pela audiência de sempre, né? O pessoal bom que sempre escuta a gente, já chegando. Também meu amigo Francisco de Abdias, lá em Natal. Isso mesmo. Ainda Dona Cida do Baixio, né? Jeremias em Coronel João Pessoa. Pessoal que tá chegando, né? Dona Socorro da Lagoa Nova, seu João de Deus e Dona Leopoldina do Agreste, Alzileide do Sítio Açu, da galera tá chegando cedo, viu? Valeu, muito obrigado aí. Chiquinho, meu amigo, Chiquinho lá das Crioulas, só que ele tá em São Paulo, né? Ouvindo a gente através do Rádios Net, beleza? Daqui a pouquinho vamos tocar a música do Igor Olive, tá? Beleza, né? Que é lá do Melo e gravou uma música que tá, a música boa, viu? Com certeza lá em São Paulo vai estourar mesmo, como diz, né? E também mandando aqui um alôzão para seu Chico Barbosa lá em Jaguaribe, Aldenora do Sabino Leite, Dona Lindalva Lima da Lagoa dos Marinheiros, seu JB, seu José Benoni lá em Águas Lindas de Goiás, também já está ouvindo a gente, né? Mandando mensagem aqui, muito obrigado. A galera chegando e participando com a gente. Agora vamos trazer o presente diário, né? Um devocional para aqueles que buscam a Deus. A mensagem bíblica para esta terça-feira.
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3: Hoje é 1º de setembro. O título de hoje é Fé Vencedora. Leitura bíblica, Deuteronômio capítulo 1, do versículo 26 ao 33. Versículo-chave. Esta é a vitória que vence o mundo, a nossa fé. Primeira carta de João, capítulo 5, parte B do versículo 4. Diz um provérbio indígena norte-americano: dentro de mim há dois cachorros. Um deles é cruel e mau. O outro é muito bom. Os dois estão sempre brigando. O que ganha briga é aquele que eu alimento mais frequentemente. Poderíamos chamar esses dois cães interiores que vivem brigando pelo domínio do nosso coração de fé e incredulidade. No fundo, queremos que fé vença, mas incredulidade faz tudo para derrotá-la. Para vencer, fé precisa ser o cão mais nutrido. A leitura bíblica de hoje fala de fé e incredulidade. Na primeira tentativa de conquistar Canaã, a incredulidade venceu no coração da maioria dos israelitas. Eles viram os cananeus gigantes, bem armados e protegidos. Concluíram que aqueles inimigos eram invencíveis e que Deus não poderia ajudá-los dessa vez. Assustados, ficaram em suas tendas e acabaram vagando pelo deserto por mais de 40 anos, até que todos morreram. A fé venceu no coração de poucos, que não se deixaram impressionar pelos adversários, pois olhavam para o Deus vivo, lembrando de suas intervenções em favor do povo, como os livramentos no Egito e as provisões no deserto. Porque confiaram em Deus, receberam sua herança na terra prometida. Essa história de conquista mostra que é preciso agir diante dos desafios. Mas é a fé que nos leva a agir e ir em frente, em obediência ao Senhor. Confiantes na promessa e na ajuda do Todo-Poderoso, a fé nos conduz à vitória. Tal fé se alimenta das lembranças do que o Senhor já fez por nós. Moisés lembrou seu povo de que Deus os ajudaria, porque o Senhor, o seu Deus, que está indo à frente de vocês, lutará por vocês, diante dos seus próprios olhos, como fez no Egito. Também no deserto, vocês viram como o Senhor os carregou, como um pai carrega o próprio filho. Versículos 30 e 31. Somente uma fé que reconhece os feitos de Deus vencerá a incredulidade e nos moverá para a frente. Em sua fidelidade, Deus nos ajudou no passado. Podemos seguir em frente, convictos de sua ajuda também no presente. Se você quiser adquirir o...
1: Aí, presente diário, um devocional para aqueles que buscam a Deus. Aí foi a mensagem bíblica para esta terça-feira, 1º de setembro. Aí, bom dia para você, né? Vamos mandar aqui uma alusão também, né, para... deixa-me ver aqui, Áurea, da Marechal Costa e Silva, né? Agora tá no Sabino Leite, né, Áurea? Valeu, minha amiga. Bom dia, né? E obrigado aí pela audiência de sempre, né? Pessoal bom que escuta. Antônia, da José Ferreira Sobrinho, nossa amiga, né? Suzana Carvalho, em Coronel João Pessoa, também já mandou mensagem aqui pra gente. Muito obrigado mesmo pela audiência e pela sua sintonia. Já tem muitas mensagens aqui chegando, vamos começar a atender, né? Pra poder desafogar e dar certo aí pra todo mundo ouvir a sua música preferida. Célio, você prepara aí qualquer uma do Jota Quest para nossa amiga Alzileide, lá do Sítio Açude, querendo ouvir uma do Jota Quest, né? Bom dia. E também seu João de Deus, lá do Agreste de Cima, querendo ouvir Minha Jangada com Evaldo Freire. Isso mesmo. Começou cedo, hein, seu João de Deus? Bom dia, bom dia. Vamos lá. Alzileide, minha amiga, bom dia.
4: Oi, Tony. Bom dia. Tony, passa qualquer música de Jota Quest. Ofereço a você, a Yulena, a Lucinha Lins, a Francisco de Abdia, a Alzenia, Antônia, seu João de Deus, Dona Leopoldina, Veroneide, seu Manuel Bandeira, Tica de Badu, Dona Socorro na Lagoa Nova, Laíre, Rejana, João Predeiro, Comadre Lúcia, Compadre Josimar, Lúcio, O pessoal do Mercadinho Barros. E a todos que estiver na escuta, tenham uma excelente e abençoada terça-feira.
1: Valeu, Zileide. Bom dia, meu amigo.
5: Olá, bom dia, meu amigo Tony Oliveira.
1: Bom dia, Senhor de Deus.
5: Hoje terçou, né?
1: Isso.
5: Hoje terçou. Passando por aqui hoje, meu amigo, para pedir é Minha Jangada com Evaldo Freire.
1: Pronto.
5: Para oferecer a minha esposa Leopoldina, a Rafaela, a Jussier. A você, meu amigo, um outro comunicador, a Celinho Vargem. Augustinho Filho, a Dona Francisca.
1: Certo.
5: A Dona Lindalva Lima, da Lagoa dos Marinheiros. Dona Cida, da Lagoa dos Marinheiros. Seu Manel Bandeira, da Lagoa dos Marinheiros. Oferecer a meu amigo seu Chico Barbosa, da cidade de Jaguari, para ele, os dois filhos dele e a esposa. Oferecer a Zezinho do Zé Pedro dos Purões. Oferecer a Damiana dos Purões, Damiana Chico Mané Joaquim. Oferecer a Dona Socorra Cruz da Cachoeira, do Merejo. Oferecer a todos, meu amigo. Se eu esqueci de alguém...
1: Pronto.
5: Sim, ofereceu ao meu amigo Francisco Torres, do Baixinho Silvestre, para ele, para Severina, a garotinha dele, a Dalécio e a Maria José.
1: Pronto.
5: E a todos, meu amigo, um bom dia, eu fico com Deus.
1: Valeu, seu João de Deus, bom dia, né? E obrigado aí pela audiência de sempre, né? O pessoal aí do Agreste de Cima, Agreste de Baixo, né? Baixinho do Silvestre, todo mundo aí que sintoniza a gente sempre, né? Uma ótima terça-feira para todo mundo. Já são 7h45. Bom dia. Música pedida é música tocada.

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4: É isso aí, bom dia, né? Estamos de volta, já são 7h58. 7h58, Sair, vamos trazer logo aí as primeiras previsões para hoje, né? Áries, Touro e Gêmeos, as primeiras para você, né? Para não atrasar muito aqui, tem muitos pedidos, vamos atendendo aqui, vamos mesclando com horóscopo, com notícias, vamos trazer as primeiras previsões astrológicas para esta terça-feira, 1º de setembro, o mês da festa do nosso padroeiro São Miguel Arcanjo, beleza? Vamos lá, bom dia, as primeiras previsões para esta terça-feira.
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4: Vamos saber o que os astros dizem para hoje, né? Alô, você de Áries, ariano, ariana, de 21 do 3 a 20 do 4. O dia pedirá paciência com um assunto de casa ou com um amigo, com um antigo relacionamento. Uma reforma, conta ou cobrança em família dará cansaço e insistir só renderá desgastes. Isso mesmo. Deixe para amanhã o que não for urgente. No trabalho, melhorar a organização resolverá mais do que qualquer discussão. Você poderá firmar um contrato e ter boas notícias financeiras. Ok, você de Áries, bom dia. Alô, você de Touro, taurino, taurina, de 21 do 4 a 20 do 5. Olha só, encare uma conversa que você vem adiando há dias. O melhor é escolher bem as palavras do que vai falar, né? Tudo de uma vez só. Com um pouco de diplomacia, tudo se resolverá mais facilmente nas relações de trabalho. Um deslocamento ou então um combinado com o irmão poderá atrasar, sem grandes consequências, ok? Prazeres simples darão sabor ao fim do dia. Encontre uma pessoa querida hoje, ok, você de Touro? Bom dia. Alô, Gêmeos, de 21 do 5 a 20 do 6. Gêmeos, um projeto com amigos poderá custar mais do que o esperado. Você sentirá isso no bolso. Valerá rever o valor antes de confirmar qualquer coisa. Organize planos e as contas do mês com a família. Nada será urgente a ponto de tirar o seu sono. Desacelere um pouco. Deixe, relaxe. Amanhã o assunto ficará mais claro. Planejar uma viagem a dois irá intensificar o amor. Ok, você de Gêmeos, bom dia, boas vibrações. Daqui a pouquinho, logo mais, tem Câncer, Leão e Virgem. Tá aí, bom dia, bom dia. Vamos continuando aqui. Vamos começar a atender a galera que tá mandando mensagens de áudio e de texto, né? Vamos atender seu JB, seu José Benoni, lá em Águas Lindas de Goiás. Ele acordou cedo hoje, mandou mensagem cedinho. Acordou na hora de tirar o leite. Vamos lá, né? Ele tá querendo ouvir, Célio, Gratidão, com a cantora Elian Oliveira. Isso mesmo. Elian, viu, seu JB? Elian Oliveira, ele tá querendo ouvir Gratidão. Essa música gospel aí é belíssima, né? E também, meu amigo, seu Chico Barbosa, lá em Jaguaribe, tá querendo ouvir José Orlando, o Andarilho. É, tá valendo aí, né, seu JB, Águas Lindas de Goiás, e seu Chico Barbosa, lá em Jaguaribe, ouvindo a gente através do Rádios Net. Meu amigo Chico Xavier, né? Lá do Melo, também escutando a gente. Seu Chico Baiano, o pessoal de lá, seu Dedil, todo mundo lá escuta a gente, viu? Meu amigo Bodoc, o homem é bom, viu? E meu amigo Zé Xavier, né? Lá da Serrinha dos Marinheiros, grande Xavier, o homem é bom, viu? Tá ouvindo a gente, já mandou mensagem, já vi que o nome dele aparecendo. Vamos lá. Bom dia, seu JB, seu José Benoni.
6: Bom dia, meu caro amigo Oliveira. Bom dia, meu caro amigo Célio Vaz, esse que hoje fala é JB. Célio, me prepara o hino que tem como título. É Gratidão, com a cantora Olívia Oliveira. Isso mesmo. Estou aí para você, vai para Tony, vai para a minha irmã, Mestre Grisóstomo. Vai para meu amigo João Deus, dando um pudim lá no Cinta Creche. Vai para a neta. Vai para a minha irmã, vai para a minha sobrinha na cidade de Encanto. Vai para meus parentes aí na Vila Crioulas. Vai para Baixinho do Relógio, vai para o Eugênio, vai para a Sônia, perto da rádio. Vai para a recepcionista, Geraldina. Vai para os meus amigos e minhas amigas da cidade, Coronel João Pessoa, e claro, né, para todos que estão na ajuda do processo de acepção de ouvinte morreu.
4: Pronto.
6: Desejo uma terça-feira supra, em nome de Jesus. Fica na paz.
4: Valeu, meu amigo. Bom dia.
7: Oi, Tony Oliveira. Bom dia, Tony.
4: Bom dia, seu Chico Barbosa.
7: Bom dia, Celinho Vaz. Bom dia para todos que estão ouvindo o programa. Tony, hoje eu quero ouvir com José Orlando, o Andarino.
4: O Andarino.
7: Quero oferecer essa música aqui para meus dois filhos. O Felipe está aqui comigo aqui em Jaguaribe. Para minha filha Ana Flávia lá em Natal. Para seu Chico de Abidias também lá em Natal. Para seu João de Deus, Dona Leopoldina Rafaela aí no Agreste de Cima.
4: Certo.
7: Para Dona Lúcia Lins e Alzenia aí no São Severino. Para seu Chico Baiano aí do Melo. Para a Dona Socorro e a Lourdes aí na Lagoa Nova. Para o meu amigo Agostinho Filho e para você também, Tony. E tenha um bom dia. Chegou os BR Obró, Tony. E até amanhã.
4: Valeu, meu amigo. Bom dia, né? Muito obrigado aí pela audiência de sempre. Já são 8h04. Bom dia. Música pedida é música tocada.

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1: Olha aí, né? Já estamos de volta. Bom dia, né? Hoje, agora já são 8h12, hoje é 1º de setembro, né? Começando aí o mês da festa do nosso padroeiro São Miguel Arcanjo, de 19 a 29 de setembro, né, Célio Vaz? É a festa do Arcanjo São Miguel, tá aí, né? E a você que tá em casa, tá ouvindo, vamos já já atender aqui mais pedidos musicais. A galera, hoje o pessoal tá com vontade de pedir música, hein? Hoje tá que tá, mas vamos lá, né? Vamos trazer umas duas notícias aí, né? Para o ouvinte ficar informado também aqui dentro do nosso programa, né? Difusor O Povo no Rádio. Vamos mesclando música, participação com notícia, com horóscopo. Até 11 a gente vai ficando por aqui, né? Fazendo a festa no seu rádio, beleza? Para você que acompanha aí, né? O programa Difusor O Povo no Rádio, ficar também informado aqui dentro do nosso programa Difusora O Povo no Rádio. Show de bola!
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1: Vamos trazer notícia para você, né, que acompanha o nosso programa e gosta também de ficar informado, né? Além da boa música, do horóscopo, para também ficar sabendo aí das informações, das notícias. Deixa eu só atualizar aqui, que tem hora que esse site aqui, rapaz, quer tirar a gente de tempo, né? Olha só, o preço da gasolina recua 1,75% no Rio Grande do Norte e acompanha queda nos preços dos combustíveis no país. Vamos ver se cai, né? Quando sobe, sobe ligeiro. Agora, quando cai, ninguém nem percebe. Olha só, o preço da gasolina voltou a recuar em agosto no Rio Grande do Norte e colocou o estado entre os mercados com as maiores reduções do país. O valor médio do combustível caiu 1,75% no período, segundo levantamento da Vale Card, baseado em transações realizadas entre os dias 1º e 26 do mês passado, em mais de 25 mil postos credenciados no Brasil. A retração potiguar foi a segunda maior entre os estados. Apenas a Bahia registrou a redução mais acentuada, de 1,83%. Depois do Rio Grande do Norte, aparecem Rio Grande do Sul, com queda de 1,29%, Goiás com 1,26% e Pernambuco com 1,24%. O comportamento, né, no Rio Grande do Norte acompanha um movimento de redução de preços observados em grande parte do mercado brasileiro. A gasolina ficou mais barata em 19 estados durante agosto, conforme o Vale Card. Pior que por aqui a gente nem vê, né, Célio Vaz? Que a gasolina está do mesmo jeito. É 7,30 e alguma coisa, 7,40. Aí eu não sei onde é que esses caras encontram essa redução, não, meu amigo. Mas é assim mesmo, né? De acordo com esse instituto aí que pesquisa, né? Que faz essas pesquisas, teve redução. Olha só, a conta de energia elétrica continuará com cobrança adicional em setembro, para variar, né? Isso mesmo. A Agência Nacional de Energia Elétrica, a ANEEL, decidiu manter a bandeira tarifária amarela pelo quinto mês consecutivo, o que representa acréscimo de 1,885 para cada 100 kW, né, de energia consumidos. A cobrança vale para os consumidores conectados ao Sistema Interligado Nacional e mantém a pressão sobre as despesas de famílias, estabelecimentos comerciais e industriais. A decisão reflete as condições menos favoráveis para a geração de eletricidade durante o período seco no país. Segundo a ANEEL, a redução das chuvas diminui o nível dos reservatórios das hidrelétricas e limita a geração por essas usinas. Para atender a demanda, o sistema precisa recorrer com maior frequência a outras fontes, principalmente as termoelétricas, que apresentam um custo de operação mais elevado. Resumindo, né? A conta de luz em setembro vai vir cara de novo, com acréscimo, né? Mas está valendo. É assim mesmo, né? Fazer o quê? Ninguém vai ficar no escuro, né? Água e energia se misturar dá fogo, né, Célio Vaz? Mas ninguém vive sem um dos dois. Então tá bom, é assim mesmo. Sério, vamos atender aqui nossa amiga Socorro lá da Timbaúba. Socorro, a galega dos olhos verdes. Ela tá querendo ouvir uma do Roupa Nova. Beleza? Você escolhe uma do Roupa Nova aí para nossa amiga Socorro lá da Timbaúba, ouvindo aqui o nosso programa. E também vamos atender aqui nossa amiga, né, que está ouvindo a gente, deixa me ver aqui, Fabiana Souza, lá em Pereiro, no Ceará. Pode tocar uma do Fagner aí, Célio. Pode ser retrovisor, né? Vamos mandar para ela. É, nossa amiga Fabiana Souza, lá em Pereira, está ouvindo a gente, já mandou mensagem cedo também. Acordou para tirar o leite. E nossa amiga Francisca, lá do Retiro. E seu esposo Chiquinho, né? Nosso amigo também, que sempre escuta a gente. É trabalhando e ouvindo aqui o nosso programa Difusor, o Povo no Rádio. Beleza? Muito obrigado pela audiência aí de sempre. Já são 8h17. Dona Cida do Baixio tá ouvindo a gente, já a gente atende ela, né? Valeu, minha amiga, bom dia e muito obrigado aí. 8h17, música pedida é música tocada. Bom dia!

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1: Olha aí, beleza, nós estamos de volta. Bom dia, bom dia. 8h27. Vamos já trazer mais três previsões astrológicas daqui a pouquinho, né? Meu amigo Xavier, né? O grande Zé Xavier, lá da Serrinha dos Marinheiros. O homem é bom, né? Tá ouvindo a gente. Muito obrigado aí pela audiência de sempre. Lena Costureira, lá da 13. Bom dia, né? No finalzinho da 13 ali, já indo para o Tota Barbosa. Muito obrigado aí pela audiência, né? Show de bola. Meu amigo Xavier também ouvindo a gente, né? Tá curtindo aqui o nosso programa, tá valendo demais. Vamos já trazer aqui mais três previsões astrológicas para você. 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Vamos mandar aqui um alusão para a nossa amiga Samara. Samara tá ouvindo a gente lá, deixa-me ver aqui, na Lagoa dos Marinheiros, né? Obrigado aí. Eita, essa daqui é boa, viu, Samara? Daqui a pouco a gente atende você, minha amiga. Muito obrigado. Célio, dona Cida lá do Baixinho tá querendo ouvir o hino de São Miguel Arcanjo. Beleza? Entrou no mês de setembro, já tá lembrando das festas, né, dona Cida? A festa do nosso padroeiro, né? Valeu, obrigado aí pela audiência e pela companhia. Vamos atender dona Cida do Baixio e também meu amigo Xavier. O Zé Xavier lá da Serrinha dos Marinheiros. O homem é bom, viu? Bom dia. Dona Cida, bom dia, minha amiga.
2: Oi, dona Oliveira, bom dia. Ei, passa aí aquele bendito de senhor São Miguel pra mim. O índio, né?
1: O índio de São Miguel,
2: se Deus
1: isso.
2: Quiser, hoje é o primeiro, vai entrar. Só o que é bom, né? Que as novenas do Senhor São Miguel, as novenas do Santo Corpo Damião.
1: Isso.
2: Só para eu assistir. Para todos que estiverem assistindo, né?
1: Seu programa. Pronto, dona Cida.
2: Tenha um bom dia abençoado.
1: Muito obrigada. Valeu. Bom dia.
3: Bom dia, Tom. Bom dia, minha joia. Bom dia, Tom Oliveira.
1: Bora, Xavier.
3: Tamo aqui pegando aqui na luta, aqui no Chabocão.
1: Aí sim.
3: Aí eu tô morando na Paraíba, tá o Miago e tá o Pedinho, viu? Primeiro de setembro, começo abençoado para todos e a todas. Com Deus no comando, viu? Estamos na luta aqui. Toca aí qualquer música do Amar Batista e oferecer a todos que estão na escuta. As minhas filhas na Liberdade, a minha mãe lá em Raguari, minha mãe na Caetina Cato da Fortaleza, e a todos que estão na escuta. E um bom dia, fica com Deus. Que Deus abençoe.
1: Valeu, meu amigo.
3: Abençoe, viu?
1: Valeu, meu amigo. Grande Xavier, né? Tá valendo. O homem está ativo, viu? O homem está ligado no 220. Valeu. Obrigado aí, meu amigo Xavier, o pessoal que escuta a gente. Ele tá lá no Chabocão. Tá valendo aí. Ele é lá da Serrinha, né? Mas tá lá no Chabocão trabalhando e ouvindo aí o nosso programa. A galera lá que tá sempre ouvindo aqui o programa Difusor, o Povo no Rádio, né? Show de bola, meu amigo. Obrigadão pela sintonia, né? Dona Cida do Baixio, Vanessa Veroneide também, né? Que escuta a gente por lá. Muito obrigado. 8h31. Bom dia.

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1: Olha aí, beleza, né? Já são 8h41. Bom dia aí, você ouviu o Mado Batista, né? Música legal, né? E também atendemos aí a dona Cida do Baixio. Vamos trazer agora mais três previsões astrológicas, né, Célio Vaz? Desta vez, vamos trazer Câncer, Leão e Virgem, para você que acompanha aí as previsões astrológicas dentro do nosso programa. Beleza? Vamos trazer as previsões para você.
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1: É hora do horóscopo do dia para você que acompanha aí as previsões astrológicas. Vamos trazer Câncer, Leão e Virgem. Alô, você de Câncer, canceriano, canceriana, de 21 do 6 a 22 do 7. Com Marte em seu signo, a vontade de agir será grande. Não force. Hoje a porta não vai abrir no empurrão, meu amigo. É. Olha só, o foco no trabalho vai trazer ótimos resultados. Sua melhor ferramenta será a comunicação. Entre com argumentos consistentes e objetividade. Olha só, valerá armazenar energia para o fim de semana que vem, quando o clima mudará. Movimente o corpo, cuide do bem-estar hoje. Ok, você de Câncer, bom dia. Alô, você de Leão, leonino, leonina, de 23 do 7 a 22 do 8. Um assunto de documentação, viagem ou processo destravará com um apoio inesperado. Poderá haver aí um cansaço das relações hoje. E que a diplomacia para encontrar os obstáculos e vencê-los, burocracias também. Resolva o que der online ou por telefone e deixe aí o resto para depois. Um assunto financeiro se encaminhará melhor do que você esperava e vai dar alívio a você. Ok, você de Leão? Bom dia. Alô, Virgem, de 23 do 8 a 22 do 9. Uma atividade de grupo esbarrará em uma conta que ninguém assumiu. Você enxergará o problema antes dos outros e valerá tocar esse assunto com delicadeza. Sua palavra terá poder hoje, principalmente, né, se vier sem julgamentos rígidos. Olha só, evite emprestar dinheiro, mesmo para quem você gosta. À noite, o clima vai melhorar e você voltará a se sentir no controle. Ok, você de Virgem, bom dia e boas vibrações. Daqui a pouquinho, logo mais, tem Libra, Escorpião e Sagitário para você, né? E acompanha as previsões astrológicas aqui dentro do nosso programa. Minha amiga Samara está ouvindo a gente? Lá na Lagoa dos Marinheiros, isso mesmo. Célia, a Samara está querendo ouvir aqui. Deixa-me ver aqui o nome da música que ela pediu. Essa música é legal, né? Minha amiga Samara, lá da Lagoa dos Marinheiros, ouvindo aqui o nosso programa. Muito obrigado aí, minha amiga, pela audiência de sempre. Mandar aqui um alusão também para Graciana e Dona Maria, lá na Cachoeirinha, né? Obrigado aí, pessoal que está ouvindo a gente lá na Cachoeirinha. Valeu. Célia, ela está querendo ouvir a Samara, lá da Lagoa dos Marinheiros, querendo ouvir Crucificado do Amor, com Genival Santos. Eita, essa daí é das antigas, né, Samara? Valeu, minha amiga. Oferecendo aí para sua mãe Lucineide, né, para sua madrinha Maria, para seu padrinho Moacir, oferecendo para sua irmã Andressa, também para Eduarda, para o seu irmão Vitor Manuel, para o seu sobrinho Miguel Arcanjo, também para Antonielle e ainda para sua outra madrinha Bida. Todo o pessoal lá da Lagoa dos Marinheiros, ouvindo aqui o nosso programa. Muito obrigado mesmo pela audiência, Samara, valeu. Vai ouvir Crucificado do Amor com Genival Santos. E vamos mandar Fábio Júnior para Graciane e Dona Maria lá na Cachoeirinha. E também para nossa amiga Lena Costureira, lá da 13, ali do final da 13, né? Lá depois do posto de saúde. Valeu, ouvindo a gente, né? Nossa amiga, ela liga as máquinas cedo e o rádio também. Muito obrigado pela sua audiência e pela sua companhia. Eduardo, meu amigo, lá do São Pedro, muito obrigado aí pela audiência. Já a gente tá tendo você. Edileuza também, né? Tá ouvindo a gente, nossa amiga. Edileuza Dantas, lá da Chapada do Formoso. Isso mesmo. Muito obrigado aí pela audiência e pela sintonia também. Galera chegando, mandando mensagens. Maria de Lino em Coronel também, né? Essa galera toda que nos escutam sempre. Já são 8h46. Aí, bom dia. Música pedida é música tocada.

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13: Olha aí, estamos de volta, né? Bom dia, bom dia. Daqui a pouquinho tem mais 3 previsões astrológicas para você. Já são 9h02. 9h02. Vamos atender aqui nossas amigas, né? Antônia, lá do Núcleo Sabino Leite, né? Antônia Guilherme ouvindo a gente. Tá querendo ouvir, Célio? Maiara e Maraíza e Leonardo, Rumo à Goiânia. Isso mesmo. Essa música é legal, né? Com elas, com as meninas, Maiara e Maraíza, ficou legal também, né? Juntamente com o Leonardo. E a minha amiga Dona Lindalva Lima, da Lagoa dos Marinheiros, querendo ouvir Hormônios, com Diego e Vitor Hugo. Beleza, né? Muito obrigado aí. Enquanto sair, prepara aí, vamos dar um recadinho aqui, ó. Olha aí, gente. 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Show de bola. Bom dia, minha amiga Antônia, lá do Núcleo Sabino Leite.
6: Meu nome é Antônia Oliveira, de Antônia do Sabino Leite, eu gostaria de pedir uma cadeira. Aquela de Maiara e Maraíso, participação do Leonardo, aquela Rumo ao Goiás.
13: Eu pronto, rumo a Goiânia.
6: Pira, mas peguei do meu pai, ele é mamão pra si. Se por um, meu filho já tá pintando. Meu filho já foi pintura, menor Ivaneiro, meu internet, São Paulo, na Rua José Caíque, Moselle Mato, tudo isso. Abençoa a você também. Sérgio, uma
13: beleza.
14: Bom dia, Tony. Passa pra mim aquela música Hormônios, com Diego e Vitor Hugo, pra mim curtir, pra toda a minha família. Ofereço pra Veronei, pra Lucinha Lins, pra Maria de Fátima, pra todos que estiver na escuta.
13: Então, pronto.
14: Bom dia e fica com Deus.
13: Valeu, dona Lindalva Lima. Obrigado aí pela audiência, pessoal da Lagoa dos Marinheiros. Nossa amiga Luzielma, ouvindo a gente lá em São Paulo, né? Seu esposo Nenê Alves, sua filhinha Maria Vitória, todo mundo lá que sempre escuta a gente, tá sempre na sintonia, ouvindo através do Rádios Net. Beleza? Muito obrigado aí pela audiência de sempre. 9:06, 9:06. Bom dia, música pedida é música tocada.
15: É, digamos.

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0: É isso aí, ó. Rumo a Goiânia, né? Essa música é legal, tá aí. Maiara e Maraíza e a participação do grande Leonardo. Beleza, 9:12. Aí, bom dia, bom dia. Mandar aqui um alôzão também pra nossa amiga, né, que está ouvindo a gente, Elza da Lagoa Nova. Valeu, minha amiga. Bom dia. Seu Chico Baiano lá no Melo. Ainda Áurea lá do Sabino Leite. É, tá valendo mesmo. Brigadão, né? E ainda mandar aqui uma alusão para a Índia do Brasil, lá em Piracicaba, né? Tá ouvindo a gente? Vamos trazer agora, né, Célio, mais três previsões astrológicas para esta terça-feira, né? 1º de setembro. Vamos trazer Libra, Escorpião e Sagitário para você que acompanha o horóscopo do dia. Beleza? Vamos lá.
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0: É isso aí, desta vez Libra, Escorpião e Sagitário para você. Alô, você de Libra, libriano, libriana, de 23 do 9 a 22 do 10. Olha só, uma cobrança de um sócio ou parceiro vai chegar numa hora tumultuada, bem no meio de um compromisso profissional. Não responda de imediato, né? Nem que a vontade seja grande. Encontre respostas dentro de você. O dia pedirá paciência e momentos de privacidade para pensar no próximo passo na carreira e finalizar um ciclo, né, com saldo positivo. Cuide também da sua beleza. Ok, você de Libra, bom dia. Alô, você de Escorpião. Escorpião, de 23 do 10 a 21 do 11. Uma viagem ou curso terá que esperar até você ter melhores condições. O corpo avisará antes da agenda. Se sentir cansaço, diminua o ritmo sem se forçar, né, a cumprir aí o cronograma. Isso mesmo. Um amigo vai trazer uma informação que poderá mudar o rumo de um projeto e alterar o que já estava programado. Não será hoje que você contará com a decisão. Ganhe tempo. O amor está em alta também hoje, você de Escorpião. Alô, você de Sagitário, né? Sagitariano, Sagitariana, de 22 do 11 a 21 do 12. Um acerto financeiro com terceiros pedirá paciência e vai roubar tempo do seu lazer. Valerá a pena o que ficar resolvido hoje e não voltará a incomodar depois. Uma negociação no trabalho vai abrir caminho para entrar mais dinheiro. Meu amigo, adie uma decisão de mudança ou um projeto da vida íntima e aproveite este momento para fortalecer a sua posição, tá bom? A sua posição nos termos profissionais. Sucesso está em alta, você de Sagitário. Bom dia e boas vibrações. Isso aí, né? Daqui a pouquinho, logo mais, tem Capricórnio, Aquário e Peixes, ok? Bom dia, bom dia. Eliene, minha amiga, tá ouvindo a gente lá no sítio Carapuça. Daqui a pouco eu atendo você, viu? Olha só, Célio, vamos atender aqui nossa amiga Aldenora e também a nossa amiga Antônia, lá da José Ferreira Sobrinho. Aldenora é de Sabino Leite, né? Tá querendo ver Aguinaldo Timóteo, a Galeria do Amor. Isso mesmo, essa daí é das antigas, viu? Valeu, Aldenora, bom dia, minha amiga. E também minha amiga Antônia, da José Ferreira Sobrinho, querendo ver Obrigado Deus com Henrique Juliano. Tá valendo, né? Essa galera boa. Dona Lúcia Lins, do São Severino. Já a gente atende a senhora também, hein? Não esqueci, não. Dona Zete Sérgio, lá do São Pedro. Também tá ouvindo a gente. Bom dia. Valeu, valeu. Vamos lá, né? Bom dia, minha amiga Aldenora, do Sabino Leite.
2: Bom dia, dona Oliveira. Aqui é a Aldenora do Sabino Leite. Eu gostaria que você passasse aquela música Galeria do Amor, com Agnaldo Timóteo.
0: A Galeria do Amor, isso mesmo.
2: Chico Dória, para todos que estiver na escuta. E para você.
0: Pronto.
2: É um ótimo locutor, e bom dia.
0: Valeu, minha amiga. Bom dia.
3: Oi, Tony. Bom dia.
0: Bom dia, Antônia.
3: Obrigado, Deus, com Henrique e Juliano. Ofereço aqui para todos que estão na escuta, para meus filhos, ofereço aqui para toda a minha família, ofereço aqui para você, para Celinho, para Lucinha Lente, para Alzileide Lene, para Alzini, minha irmã, lá no São Severino, para todas as minhas irmãs, para meus irmãos lá no Baixio, para todos que estão na escuta, meu amigo, tenha um feliz dia, abençoado por Deus, um feliz primeiro do mês para você também, para todos que estão na escuta, que esse mês seja bem-vindo, cheio de muita paz.
0: Com certeza, minha amiga. Valeu. Muito obrigado aí, né? Estamos começando mais um mês. Bom dia para você. Já são 9:17.

0: família, pelos amigos, pela saúde de cada um de vocês aqui nessa noite. Obrigado,
1: Deus.
0: Obrigado.

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1: Olha aí, 9h23, aí você ouviu a Galeria do Amor. Essa música é belíssima, né? Tá aí do grande, saudoso Agnaldo Timóteo. Foi aí pra nossa amiga, né? Aldenora lá do Sabino Leite. Bom dia, bom dia. Célio, vamos trazer umas duas notícias aí, né? Para o ouvinte ficar informado também aqui dentro do nosso programa. Umas duas ou três notícias para você, né? Ficar informado também aqui dentro do programa Difusor do Povo no Rádio. Beleza? 9h23.
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1: Olha só, a grana do fundão chegou para os candidatos a federal e estadual também, viu? No Rio Grande do Norte? Isso mesmo, olha só. A grana está chegando para os candidatos a deputado federal no Rio Grande do Norte. Os partidos começaram a abrir os cofres do fundo eleitoral e as campanhas pelas 8 vagas do estado na Câmara dos Deputados já movimentam cifras milionárias. Olha só, até ontem, segunda-feira, dia 31, quem aparece na dianteira é o deputado federal Sargento Gonçalves, do PL, com 3 milhões de reais destinados à sua campanha. Logo depois, vem o também deputado federal General Girão, também do PL, com 2,79 milhões, né? Isso mesmo. Tabata Pimenta, do PV, recebeu 2 milhões e meio, seguida por Nina Souza, do PL, com aproximadamente

0: 2.400.000. E Natália Bonavides com cerca de 2 milhões, né, e 34 mil. Isso mesmo. Carla Dixon, do PL, já conta com 2 milhões. Isso mesmo. Fernando Mineiro, do PT, recebeu 1 milhão e 800 mil. João Maia, do PP e Benes, ou melhor, João Maia, do PP e Robson Faria, também do PP, aparecem com 1 milhão e meio cada um. Enquanto que Benes Leocádio, do União Brasil, recebeu aproximadamente 1 milhão de reais. E a conta ainda não está fechada, viu? Os valores constam das prestações de contas apresentadas à Justiça Eleitoral e podem crescer com novos repasses partidários durante a campanha. A corrida pelas 8 cadeiras do Rio Grande do Norte em Brasília começa a mostrar que, além de voto, será preciso muito dinheiro no caixa, meu amigo. O negócio é sério, né? E a grana também chegou para os estaduais. Meu amigo. Mas alguns receberam bem menos do que outros. E outros bem mais, como esse bispo Luiz, né? É o bispo, até que está perguntando aqui, quem é o bispo Paulo Luiz? Ele recebeu 1 milhão e 200 mil, meu amigo. Ele é candidato a deputado estadual. E não é nem muito conhecido, né? Olha só, depois dos candidatos a deputado federal, a grana do fundo eleitoral também começa a aparecer com força nas campanhas para a Assembleia Legislativa do Rio Grande do Norte. Só que entre os estaduais, a divisão do bolo mostra diferenças consideráveis. Enquanto alguns ultrapassam 1 milhão, outros receberam entre 250 e 350 mil. Isso mesmo. Bispo Paulo Luiz, do PL, lidera a lista apresentada com 1 milhão e 200 mil reais. Cíntia de Alisson, do União Brasil, recebeu 550 mil. Pelo PP, Kleber Rodrigues, Nelta Queiroz e Júlio César ficaram com 500 mil cada um, enquanto que Neilton Diógenes recebeu 450 mil. No PL, Coronel Azevedo, Dr. Queginaldo, Luiz Eduardo, Gustavo Carvalho, Tomba Farias e Terezinha Maia receberam 350 mil individualmente. Galeno Torquato e Robson Carvalho aparecem com 300 mil cada um. No PT, Isolda Dantas e Divanei de Basílio receberam 325 mil cada, enquanto que Francisco do PT ficou até agora com 250 mil. A diferença chama a atenção. Enquanto o bispo Paulo Luiz já dispõe de 1 milhão e meio, ou melhor, 1 milhão e 200 mil do fundo eleitoral, há candidatos com apenas uma fração desse valor. E a distribuição ainda não terminou. Novos repasses partidários poderão aumentar o caixa das campanhas ao longo da disputa. Tá aí, meu amigo. Os caras estão recebendo dinheiro do fundo eleitoral. Mas tá valendo, né? É o direito, né? Os partidos têm essas verbas. E o pior é que é público, né? O político deve tanto à população, né? Porque, olha, a população elege com o voto. Patrocina a campanha. Que é dinheiro público. E ainda paga o salário quando ele ganha, né? Que tá lá. Rapaz, desse jeito. Devia duas vezes, mas agora deve três, o povo, né? Porque elege, paga o salário e ainda financia a campanha. Ainda tem gente que bajula, né? Mas, rapaz, que é isso? Vamos lá, né? Mas tá valendo. É o Brasil. São 9h28. Célio, vamos atender aqui meu amigo Eduardo, lá do São Pedro. Ele tá querendo ouvir uma do Eduardo Costa. Do xará dele, né? bom dia, Deusineide. Valeu. Grande, né, a minha amiga Lourdes, lá da 13 de maio também tá ouvindo a gente. Você prepara uma de Eduardo Costa aí para o nosso amigo Eduardo lá do São Pedro e prepare aí Seus Olhos com Amado Batista para nossa amiga Dona Lúcia Lins lá no São Severino, né? Ouvindo a gente. Bom dia, meu amigo Eduardo.
1: Opa, bom dia. Eu quero uma buja. Hoje eu quero a buja de Eduardo Costa.
0: Eduardo Costa.
1: Todo mundo do São Pedro.
0: Sim.
1: São Pedro. Uma feliz para a minha família, a casa toda.
2: Pronto. Bom dia, Tony Oliveira. Passo para minha amada Batista, Seus Olhos. Ofereço a todos do São Severino, ao Zeni. Ofereço para Veronese, o Manuel Bandeira, Lindava Lima. Para Dona Socorro e Lourdes, Osleide e Uleno, Francisco de Abidia, Seu João Deus, Dona Leopoldina, Alaide Naaba, Francisca Dias na Chapada, Seu Zé Gomes. Seu Francisco Barbosa, seu Zezinho dos Porões, seu Francisco Baiano, comadre Antônia, você, Celinho, Agostinho, enfim, todos que estiverem na escuta. Um feliz setembro para nós.
0: Isso.
2: Paz e saúde.
0: Isso mesmo, dona Lúcia Lins, valeu. Pessoal aí do São Severino, né? Ouvindo a gente, muito obrigado mesmo pela grande e honrosa audiência de todos, né? Já são 9h30. Aê, bom dia. Música pedida é música tocada.

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0: É isso aí, né? Estamos de volta aí após os nossos anunciantes. Bom dia para você. Já são 9h45. É isso aí, olha aí, gente. 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Só marcas tops. Só as tops do país, né? 9h46, vamos trazer as últimas previsões, né, Célio Vaz? Vamos trazer agora Capricórnio, Aquário e Peixe, pra gente dar continuidade aqui atendendo o pessoal, que tem muitos pedidos ainda, né? Mas vamos lá, dá certo, né? Show de bola. 9h46.
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0: É hora do horóscopo do dia, vamos trazer agora Capricórnio, Aquário e Peixes para você, né? Alô, você de Capricórnio, capricorniano, capricorniana, de 22 do 12 a 20 do 1. Olha só, monte um roteiro de viagem a dois e intensifique aí a vida íntima. O desafio será conciliar o amor com a vida familiar. Se tiver que administrar um conflito nos relacionamentos próximos, o melhor papel será o de quem escuta os dois lados sem prometer nada, meu amigo. Uma conversa mais ampla, quase filosófica, ajudará a baixar a temperatura do clima. O fim do dia vai trazer mais leveza. Ok, você de Capricórnio, bom dia e boas vibrações. Alô, você de Aquário, aquariana, aquariana, de 21 do 1 a 19 do 2, uma sensação de cobrança vindo de todos os lados pedirá momentos de privacidade nesta manhã. Comece o dia com autocuidado, planejamento, joga a autoestima para cima e não tenha pressa de resolver tudo de uma vez só. Conexões com pessoas de longe pedirão a dose de diplomacia e também um tom conciliador. Olha só, abrevie as reuniões de trabalho indo direto ao ponto. Ok, você de Aquário, bom dia. Alô, Peixes, o último signo do zodíaco. Peixes, de 20 do 2 a 20 do 3. A vontade de gastar com prazeres, filhos ou com uma viagem gostosa, vai esbarrar no seu orçamento. Pense numa data melhor e planeje com quem divide as contas com você. E surgirão alternativas interessantes. Orçamento apertado não permitirá extravagâncias. Reveja padrões de consumo e espere entrar mais dinheiro para poder, né, para poder aumentar despesas. O casamento está em alta hoje, você de Peixes. Tá aí, o último signo do zodíaco, né, as últimas previsões astrológicas para esta terça-feira. Beleza? Vamos lá, né? Bom dia, Adileuza, lá da Chapada do Formoso, né? Muito obrigado aí pela audiência e pela sintonia. Célia, ela tá querendo ouvir? Faz um milagre em mim. Tá aí, né? Obrigado mesmo, minha amiga. É Adileuza, né? Lá da Chapada do Formoso, ouvindo a gente. Pessoal de lá que gosta de ouvir aqui o nosso programa. E também, nossa amiga Dona Zete Sérgio, lá do São Pedro, Célia, tá querendo ouvir. Aguenta Coração com José Augusto, hein? Valeu, Dona Zete, mandando aqui para nós, para todos os amigos e ouvintes e todos que estão na escuta. Ela disse, eu quero ouvir aquela música agora, Aguenta Coração. Pronto, Aguenta Coração mesmo, do José Augusto, né, minha amiga? Bom dia e muito obrigado aí pela sua audiência e pela sua companhia. E vamos atender aqui, Célio, vamos atender esse estranho aqui, que não é áudio. A gente vai atender aqui do faz um pedacinho que mandaram a mensagem, né? Um pouquinho. Um pedaço não, um tempinho. Vamos lá, né? Aí vamos mandar essa música aqui para Deusineide, né? Deusineide, Vaqueiro Desprezado. Eita! Essa daí é de Amado Edilson, né? Aí, bom dia, bom dia. E obrigado aí pela audiência. Pessoal que gosta, né? De pedir aquelas músicas, essa música boa, né? Música raiz. Índia do Brasil, ouvindo a gente lá em Piracicaba. Daqui a pouquinho eu atendo ela também, né? Já são 9h50, né? 9 horas e 50 minutos. Mandando aqui um alôzão também para o meu amigo Chiquinho, né? Tá lá em São Paulo, mas está ouvindo a gente através do Rádios Net. Muito obrigado aí. Lourdes, minha amiga, né? Lourdes Melo, lá do final da 13, ali pertinho do posto de saúde, né? Também escutando a gente, ouvindo aqui o programa Difusor, o Povo no Rádio. Muito obrigado aí pela sua audiência e pela sua companhia.

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2: Olha aí, beleza, né? Bom dia para você. Já estamos de volta, já são 10h18. Aí, 10h18. 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Valeu, grande Xavier, sempre ouvindo a gente, né? Tá lá no Chabocão, trabalhando e ouvindo aqui o nosso programa, né? Show de bola, meu amigo. Sério, vamos atender aqui mais 3 pedidos aqui pra galera, pra desafogar, né? Pra poder dar tempo pra gente atender todo mundo. Valeu, Helena, obrigado aí, minha amiga. Tá ouvindo a gente lá em Hereré, no Ceará. Show de bola mesmo. Vamos atender aqui meu amigo Francisco de Abdias, lá em Natal. Rapaz, quando ele mandou o áudio, tava chovendo, viu, Sérgio? Vai dar pra ouvir pelo áudio dele. Ele tá querendo ouvir Tu, com Júlio César, não é isso? É verdade, Tu, isso. Minha amiga Áurea, da Marechal Costa e Silva, querendo ouvir Por Acaso, com Gian Giovanni. Essa música é belíssima. E seu Chico Baiano querendo ouvir Falta de Caridade, né? Beleza, com o Paulo de Iguatu, né? O Paulo Nascimento, beleza? Vamos lá, né? Atender a eles aqui, a galera que tá mandando mensagem pra gente. Bom dia, meu amigo Francisco de Abdias.
3: Bom dia, Tom Oliveira. Bom dia pra você, Selvagem, Agostinho, todos que fazem aí a Rádio Difusora de São Miguel. Hoje eu quero que você passe a música de Júlio César. Estou com o Júlio César Grande.
2: Pronto.
3: Tá na escuta. É pra onde ele fica surdo. Dando as coisas agora. Estou com o Júlio César Grande.
2: Pronto.
3: Tá na escuta. É pra onde ele fica surdo.

0: Eu esqueço os colegas de lá.
1: Valeu.
0: Rapaz, esqueço o nome aí do menino aí, rapaz. Se tu quer mandar alô pra ele, esqueço o nome dele. Você que é Chico também. Um bom dia pra todos aí, saúde e paz.
1: Valeu, meu amigo, bom dia.
2: Bom dia, Tony, é a Áurea. Tony, se você tiver essa música, por acaso, passe pra mim, que eu não sei o cantor. É
1: Jean
2: muito
1: Giovanni.
2: Linda. Ofereço minha mãe Maria, meu filho Luca, minha irmã Aurelino Cito Novo, as filhas dela, o marido dela, a Lu Aurelio Ferreira, a Loraninha, a Sônia, o Tony Carlos, a Fátima, a você, a Célio, e aos aniversariantes do dia. Bom dia.
1: Bom dia, minha amiga.
2: Se
1: valeu, Áurea.
2: Eu faço a música de Amado Batista, bem apaixonada, mas com muita paixão.
3: Bom dia, Tony Oliveira. Hoje eu quero que você passe a canção Falta de Caridade.
1: Pronto.
3: Essa canção eu ofereço para o meu amigo Zé de Celso, lá no Sítio Brum. O meu amigo Francisco Barbosa, lá em Jaguaribe. A Xavier, Antônio Agostinho, Ailton, na Serrinha dos Marinheiros. A Dona
1: Pronto.
3: Socorro, da Lagoa Nova. Lúcio do São Severino, Zé de Belo da Lagoa Nova, Perdão dos Picolé em São Miguel, João de Deus, Leopoldina, Rafaela no Agreste de Cima, Geraldo Felipe, Suzana, Lauro.
1: Lá nas Galinhas, né?
3: Sítio Galinha.
1: Edilson
3: Noronha, Iracema e Xuxa no Sítio Varrelo. A meu amigo Gilson nas Crioulas. A Erismar Sabino, nas Crioula. A
1: okay.
3: Teresa, minha cunhada aí, Raimundo Pifeiro, esposo dela, no Sítio Melo. Dedio, Chico de Dedio e família, no Sítio Melo.
1: Pronto.
3: Fátima de Wilson. Assis de Chico Noronha. Zefa de Severino, Zé de Suspifano, no Sítio Melo. A meu amigo de Chico Xavier, no Sítio Melo. A Bodoc no Sítio Melo.
1: Tá certo.
3: A todos meus filhos e meus netos. E a minha esposa Raimunda no Sítio Melo. E um bom dia abençoado. E a seu Chico de Abidia no Grande Natal. E tenha um bom dia.
1: Valeu. Bom dia.

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1: Olha aí, beleza, já são 10h37, né? 10h37, olha gente, lembramos que continua, né? 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E confira aí o que estamos anunciando. Sérgio, vamos atender essas duas aqui, é dona Francisca, lá da Chapada, né? Querendo ver a cruz que carrego, com Evaldo Braga. E a Índia do Brasil querendo ver É Muito Bom, com Beto Ribeiro. Tá aí, né? Obrigado a essa galera toda que participa sempre, sempre com a gente. Bom dia, bom dia. Vamos lá.
2: Bom dia. Oi, Tony. Bom dia.
1: Bom dia, dona Francisca.
2: Passando para te desejar um feliz e abençoado mês de setembro, mês das festas dos nossos padroeiros Santos Costa e Damião e São Miguel Arcanjo. Por sinal, eu moro mais perto da cidade de São Miguel do que da cidade de Pereira, de Santos Costa e Damião.
1: Certo.
2: E pedi que você toque a música de Evaldo Braga, A Cruz que Carrego.
1: Pronto.
2: Eu ofereço para Dona Laíde, para Osileide no Citaçude, para Lucialino, São Severino, Veroneide lá no Baixo de Quincó, seu Manuel Bandeira lá na Lagoa dos Marinheiros, e para todos que estiverem na escuta.
1: Pronto.
2: Este brega da
1: Difusora
2: de São Miguel.
1: Todos bom dia.
3: Vocês. Bom dia, Tony Oliveira. Bom dia, ouvintes da Rádio Difusora. Eu sou a Índia do Brasil, aqui de Piracicaba, divulgadora do cantor Beto Ribeiro, e passando por aí para desejar uma excelente terça-feira para todos os seus ouvintes e também para te pedir a música com ele, Beto Ribeiro, É Muito Bom. E ofereço para você, para Lúcia Gervásio, Elisete, e para o Luiz Cláudio, e para todos que estão ligadinho, ligadaço na Rádio Difusora AM. Beijo, beijo.
1: Valeu, tá aí a Índia do Brasil, né? Participando. Grande Luiz Cláudio tá lá em Brasília também, ouvindo a gente através do Rádiosnet, né? Já são 10h40. Tá aí para você. Bom dia, bom dia.

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2: Olha aí, 10h53, do finalzinho aqui, né? Agradecendo aqui minha amiga Heloísa, lá na Rua das Freiras, ouvindo a gente, né? Muito obrigado aí pela audiência. Aí você procura aí, Erison e Fernanda. É Película de Privacidade que ela está pedindo aqui. Já no finalzinho, né? Nossa amiga Heloísa, lá na Rua das Freiras, como é conhecida, né? Ali. É, obrigado pela audiência. É Núcleo Tenente Adalto, acho, por ali, né? Valeu. Muito obrigado a você que participou, que mandou mensagens de áudio e de texto, pediu aí a sua música preferida, participou. Um abraço, muito obrigado. Amanhã estaremos por aqui de novo, né? A partir das 7 horas da manhã, com mais um programa Difusor do Povo no rádio. E agradeço pela sua grande e honrosa audiência de sempre. Beleza? Daqui a pouquinho tem Raimundo Loya e Luiz Justino com o programa Violas e Repentistas. Obrigado, gente. Amanhã estaremos por aqui de novo. Valeu? Tchau.

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1: Bom dia, São Miguel, bom dia, região. Estamos por aqui para mais audição do programa Violas e Repentistas, presença da dupla do horário. Meu amigo Célio Vaz da Sonoplastia, Tono Oliveira ali pro fórum. Bom dia para todos os ouvintes do Ceará, do Rio Grande e da Paraíba. Um abraço para todos vocês que vão ficar na escuta do programa. É, quero mandar um bom dia para meu amigo Criatura ali no Sítio Rufino, aí na região do VAV. Um abraço para você, meu irmão, e para toda a sua família. Bom dia, poeta.
2: Bom dia, poeta, bom dia, Servais, bom dia, Tony Oliveira, bom dia, os ouvintes, amantes da cantoria. Vocês que se ligam conosco aqui através da Difusora de São Miguel, hoje, 1º de setembro, né, poeta? Rapaz, então é o mês das festas aí, rapaz. O tempo já tá passando ligeiro, esse mês é que vai passar ligeiro, viu? Muitas festas, novenas, sem muito mais. Um abraço para todos vocês, vamos cantar, né?

0: Jesus.
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0: Mandando um dia pra seu Silver Barro na Vila Cachoeira, Dona Cotinha, toda a família de Silver Barro, um abraço pra todos vocês, Dedé do Saudoso, Raimundo Franco e Dona Lúcia, as meninas, Chicão de Zé de Doca, Dona Margarida, aqui em São Miguel do bairro Tota Barbosa, Alex a Piedade, a Giovana, um abraço pra todos vocês. Quero mandar um bom dia para meu amigo, seu Neto Marculino, ali na Lagoinha, a esposa dele, toda a família de seu neto, Zé Suetânio na Timbaúba, Carlinho Lagoa aí no sítio Melo dos Pinheiros, Zé de Valpaulo e toda a família dele aí no sítio Retiro, seu Hilário ali nas Galinhas e a dona Iraci. Mandando um bom dia para meu amigo Geraldo Felipe e a dona Suzana ainda ali nas Galinhas, Chico de Altamira na Lagoa dos Milomes, Luizão de Corpo Patrício. Aí na Santana, em qualquer canto que você encontre, um abraço. Mandando um bom dia para seu Chico Rocha lá no sítio Galvão. Antônio Agostinho e toda a família aí na Serra dos Mareiros. Xavier e a Loura, seu Zé de Dativo e a Dona Elita ainda estão no hospital. Viu, com esse Chico Dibes e o Zé de Dativo ainda está no hospital. Se Deus quiser, vai dar tudo certo. Um abraço para todos vocês aí da Serrinha dos Marinheiros. Quero mandar um bom dia para Dona Socorro, ali na Lagoa Nova. Toda a família de Dona Socorro. Meu amigo Xuxa, lá no Sítio Varrelo. E a Dona Maria, a esposa dele, a toda a família. Meu amigo Chico Xavier, aí no Sítio Melo. Um abraço. Abraçando aqui seu Zezinho, de Zé Pedro, aí nos Purões. E toda a família de seu Zezinho, aí nos Purões. Meu amigo Chico Sabino, ali na Cachoeirinha, e toda a família. A minha mãe ali na Mucuná, Graça Margarida, a Bárbara, a João e a Paula, a Maria, Décélio Queiroz e a Lúcia, Raimundo Mucuná e a Damiana, Graci e Maria ali no sítio Agreste, Chico Zé de Celeste e Antônio. Um bom dia para todos vocês. Meu amigo Eduardo, lá no São Pedro. Abraçando meu amigo Zé Caboclo, ali no sítio Barreiro e toda a família. Meu amigo Raimundo Vaqueiro, um abraço a todos vocês. Pois a tua mulher mandou uma mensagem lá para casa, eu acho que é Isa Branda, é uma coisa assim, por aí ela mandou uma mensagem, minha esposa ali hoje, da Paraíba, ela não falou o sítio, mas disse que assiste o nosso programa todos os dias, a gente só tem a agradecer. Eu acho que o nome dela é filha de Antônio, daqui a pouquinho eu lembro o nome do pai dela, que ela mandou dizer. Aí na Paraíba, ouvindo o programa todos os dias, um abraço a você, Isa, e a toda a sua família aí na região da Paraíba. Ela é filha de Antônio Aquino, aí na Paraíba. Um bom dia para todo o pessoal aí da Paraíba, do Rio Grande do Norte e do Ceará, todos vocês que estão na escuta. 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Se você quer comprar carne de gado, carne de porco de primeira, procurar Leandro e Gilvan aí no Beco da Carne, os meninos atendem a vocês na hora. Um bom dia para eles e para todos familiares deles. Dizer que tem cantoria dia 19 desse mês, hoje é o 1º de setembro. Dizer que tem cantoria dia 19 desse mês ali para o nosso amigo Deusimar, ali na Vila Caldeirão, encostadinho ali a parede do açude do Caldeirão, dia 19 de setembro, a partir de 8 horas da noite. Essa cantoria será com poetas Guilherme Nobre de Fortaleza, o poeta André Vituíno da cidade de Milhão, no Ceará, e o poeta Jonas Bezerra de Iguatu. Na verdade, são tudo do Ceará, né, Sérgio? Esses três extraordinários cantadores, vai ser uma grande cantoria ali no nosso amigo Deusimar do Caldeirão. Ele está convidando meu amigo Zé Suetânio da Timbaúba, Pedro Veloso ali do Núcleo Manuel Vieira, o meu amigo Pelé ali do Alto de Santa Teresa, acho que é no Alto que Pelé mora, e a todos os apologistas que gostam de cantoria, para se apresentar dia 19 de setembro lá no nosso amigo Deusimar, ali na Vila Caldeirão. Um abraço para você, Deusimar, e para toda a sua família. Abraçando aqui o poeta Aldo Bezerra, aqui em São Miguel, e a toda a família do poeta. Quero abraçar o meu amigo, o poeta Chico Delino, ali no Alto de Santa Teresa, que está se recuperando de uma cirurgia. A Fátima, os meninos, meu amigo Pretinho, Fernando de Cecília, que é gente Pretinho. Dedé de Veriço, o meu amigo poeta Juvenal Ferreira, o poeta Francidil, se a dona Zefinha aí no Alto de Santa Teresa, o poeta Felipe Bezerra ali na Lagoinha, toda a família do poeta. Um abraço para todos vocês, Geraldo Deto Augusto aí na Cachoeira, ou em qualquer canto que se encontre, seu Vicente Rufino ali do Sítio Cunha, estiver assistindo o programa. Um bom dia para todos vocês, poeta.
1: É isso aí, poeta. 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Um abraço para esse pessoal bom de Manuel Vieira, ligado com a gente também. É dedicar o programa, né, poeta? Dona Maria e Selma, né, também, ali na Baixada,
0: ouvindo o nosso programa. Meu amigo Padre Maria, na Baixada.
1: Meu amigo Lauro e do Niraci, lá nas Galinhas, casal maravilhoso. Lauro, um abraço para você aí. Lauro, essa hora almoçou, deve estar deitado já essa hora. Raimundo de Amaral, toda a família, todo esse pessoal bom de Nas Galinhas, nosso amigo Geraldo Felipe, Dona Suzana e todo esse pessoal bom, vocês aí da Lagoa dos Milômetros, Chico de Altamiro, toda a família, Raimundo, bem-vindo, Dona Zefinha, as meninas, aquele pessoal bom, um abraço para todos vocês que se ligam com a gente todos os dias. Meu amigo Carlos Gomes, lá de Jaguaribe, lá na Pousada Chicão, sempre na escuta do programa todos os dias. Nosso amigo Chico Sabino, aí na Cachoeirinha, toda a família Chico Sabino, um abraço para você, meu amigo. É nosso amigo também, Adilson Pedrinho, ali em São Gonçalo, na escuta do programa todos os dias. Nossos amigos também ligados com a gente lá em Doutor Saveriano, Padre Juvenal, a Marastanha, a meu amigo Titinha, a esposa dele, as meninas. Nosso amigo Antônio Loia, rapaz, na escuta do programa e toda a família, todos vocês gente da Pedra do Caboclo. Nossos amigos lá da Vila Nogueira, meu amigo Denis, a esposa e toda a família. Nosso amigo Antônio de Nils, pessoal bom aí. Escutando o programa, vocês na região do Encanto aí, poeta Milton Rodrigues, também ligado com a gente. É, um abraço para vocês aí de toda a região. Poeta Milton Rodrigues, venha o programa qualquer dia, poeta, para nós conversar, viu? Você agora apanhou a viola, não foi, poeta? Com a violona. Apareça aqui no programa, viu, poeta, para a gente conversar e cantar repente, viu? Um abraço para você aí, toda a sua família aí no Encanto, todo esse pessoal bom aí. Na cidade do Encanto, vocês da Terra Boa, nadador, todo esse pessoal bom aí na escuta do programa. Meu amigo Assis Preto e toda a família, todos vocês aí dos Torrões, seus amigos da Lagoa Nova, lá do Citaçu, vocês aí de Pereiro, seus amigos lá das Vertentes, muita gente boa assistindo o programa. E daí, poeta, o programa Mulher, né, que assiste o programa lá na Paraíba.
0: Isa Fran, acho
1: é
0: que
1: é isso aí,
0: Fran,
1: né? Dona Isa, né? Um abraço pra vocês aí na Paraíba. A Paraíba é a terra da cantoria, a terra do que o povo apoia a cultura, os cantadores. Yeah. Onde tem os cantadores, é da terra da Paraíba,
0: meu amigo. É organizadora de cantoria, ela.
1: Como é o nome dela?
0: Isa Fran.
1: Dona Isa, rapaz. Eu agradeço demais pela audiência desse pessoal bom aí. É um programa com muita audiência. A Difusora São Miguel está indo longe, graças a Deus. E através do aplicativo também, muita gente aí pelas as capitais assistindo nosso programa aí no mundo afora. A gente agradece de todo o coração. Esse pessoal bom que mora em São Paulo, outra cidade, outra capital. Pessoal, tudo é nortista, né, poeta? Que estão no meio do mundo aí pelejando, levando a vida e assistindo coisa boa que é a Difusora de São Miguel aqui na nossa região do Nordeste. Muita gente boa e a gente só tem que agradecer a todo esse pessoal bom.
0: Exatamente, poeta. Falando em São Paulo, quero mandar um bom dia para meu primo Nilton Maia em São Paulo, a esposa dele, Dona Lidalva, o filho de Dona Lidalva Maia. Nilton Maia, meus outros primos, irmão Nilton Maia em São Paulo. Aqui em São Miguel, minhas primas, Neuricélia, Neurismá, Terezinha Franco, a mãe da família. Neuzão, meu primo, Miguel de Zé Dito, que é Jean Terezinha. Um abraço para todos vocês.

0: Amiga Assis Preto, ali no sítio Torrões, a Seu João Preto, a Chico Preto, toda a família de Seu João Preto. Um bom dia para todos vocês, ali no sítio Conceição, vizinho sítio Cidade, meu amigo Antônio do Boio, ouvindo o programa todos os dias, o poeta Lopes, Dona Antônia, aí na região de Pereira, o poeta Aldino Lobo, na Santa Luzia, meu amigo Messias, na Lagoa de Arroz, aí do Doutor Severiano, vocês aí do Merejo, só tenho a agradecer, um abraço para todos vocês, poeta.
1: Essa galera dedicar também o programa a todos os poetas que estão dando.
0: Só tenho a agradecer, um abraço para todos vocês, poeta.
1: Essa galera dedicar também o programa.

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0: É isso aí, Preto. O programa chegando pro final e agradecendo a audiência de todos vocês aí. Estiver ligado com a gente. Continue ligado ainda pro Zorão de São Miguel. Tem muita coisa boa por aí. Já tem mais alguma coisa, Preto?
1: Deixa eu mandar um bonito aqui pra seu meu amigo Neto Marcolini, Dona Fransquinha, esquecendo de seu neto, ali da Lagoinha. Um abraço pra o senhor, seu neto, e pra toda a sua família. O poeta Levi Bezerra, da cidade de Monte Oreb, na Paraíba, e a família dele. O poeta Zerinho Maximiliano, aí do Iraúna. Um abraço.
0: E o programa de hoje chegando no ponto final, com todos os titulares, Renan Delo e o poeta Justino, Celino vai na sonoplastia. Fiquem todos com Deus, que a gente vai com ele. Amanhã estaremos de volta. Tchau, tchau.
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1: Muito obrigado, eu tô aqui na Rádio Difusora M de São Miguel, torcedor e torcedora, junto com vocês, vivendo as emoções do futebol. Vamos trazer as principais desta terça-feira. Olha, passada a festança de domingo, os postes de energia chegam no estádio Torquatão. Após a grande final da Copa Asecan, desportistas, torcedores e abnegados se animam com o início da obra. Sábado é dia de decisão em Venha Ver. Internacional do sítio Taboca e Venha Ver, a sede contra a zona rural, na decisão do campeonato municipal. Após marcar 20 gols no fim de semana, São Paulo da Serra se prepara para a disputa da Copa dentro da sua casa. Atlético Mineiro e Cruzeiro, clássico de arrepiar, abrem logo mais os jogos da volta das quartas de final da Copa do Brasil. E você vai saber também, olha, justiça procura Virgínia para notificá-la sobre apostas esportivas. Terça-feira, 1º de setembro, com a técnica do maior apresentador do Nordeste, Tony Oliveira, está no ar o programa Bola na Rede, momento maior do futebol. Agora vamos ao intervalo comercial. Na volta, vamos desfilar as principais notícias para você. 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
1: A de volta, o maior momento do futebol, Bola na Rede, aqui pela Difusora M de São Miguel, a rádio que vai mais longe para ficar mais pertinho de você. Deixa eu mandar um abraço aqui para Pororô. Pororô é o roupeiro do Botafogo, que recentemente conquistou a Copa Asecan no último domingo no estádio Torquatão. Pororô ainda está comemorando, né? Porque Pororô é pé quente, viu? E ele me disse que vai estar com a gente no dia da reinauguração do estádio Cristovão, lá em Doutor Severiano. Quem também vai estar lá é o Tony Oliveira. Tony Oliveira vai pegar uma carona com eles Massabino para contemplar junto aos severianenses a alegria de receber de volta aquela linda praça de esporte lá em Doutor Severiano. Olha, fala nisso, passada a festa do último domingo no Torquatão, festa essa que frustrou aqueles que tentaram impedir a entrada de torcedor pagando o ingresso, né? Frustrou aquele pessoal, mas alegrou aquele pessoal que estava dentro da parte interna do estádio Torquatão. As pessoas que ficam, daqui uns dias vamos chamar de arquibancada, mas por enquanto vamos chamar de, vamos dizer o seguinte, as pessoas que se aglomeraram em maior número do lado de lá, que é do lado do bairro, do bairro Vista Alegre, não é? Do bairro Vista Alegre. As pessoas se aglomeram mais ali. Lá, ali tinha cerca de 1.000 e poucas pessoas, só daquele lado ali, até porque teve uma renda de quase R$2.000. Então, não deixe de ter frustrado essa renda de domingo último, aquele trabalho insofismável, o qual foi encerrado domingo, a Copa Secam, por Vanilson Pinheiro e Leonardo. Trabalho insofismável, muita organização, a festa bonita, todo mundo que estava lá viu, né? Então, mas frustrou aqueles que pensavam que pode aprovar algo para impedir de um torcedor, uma torcedora adentrar em um campo de futebol, chegando lá e pagando um ingresso de apenas R$5,00, né? Um valor absolutamente irrisório, né? É melhor estar numa situação daquela. É uma pergunta que eu vou fazer aqui para quem está me ouvindo. É melhor estar numa situação daquela, vendo um jogo daquele ali, tomando aquela geladinha dentro do estádio, né? Uma transmissão belíssima que eu tenho certeza que quem assistiu em casa pelo YouTube, quem ouviu pelo rádio, sabe que a transmissão foi magnífica, feita por Reginaldo Fernandes e as reportagens por esse que vos falei, eles Massabino, né? Aí é melhor estar naquela situação ou estar bebendo aquela bebida, ou estar tomando aquela bebida forte com aqueles R$5 que o pessoal pagou lá. Ou estar utilizando aqueles R$5, bebendo aquela bebida forte que lá na frente vai trazer prejuízo, né? Porque com certeza vai. Isso é uma coisa 100% verdade. Vai trazer prejuízo lá na frente, né? Eu acho melhor estar no campo de futebol, né? Acho muito melhor estar em um campo de futebol. Teve uma vez que eu cheguei em Pereiro para assistir ao jogo. Aí o rapaz estava lá na bilheteria e disse: você trabalha na Rádio Difusora de São Miguel? Eu falei: sim. Aí ele disse: então você pode entrar. Eu digo: não, eu vou pagar para ajudar aí na despesa. Ele disse: não, você não paga não. Quem trabalha em rádio e televisão não paga a entrada em campo de futebol. Eu disse: mas eu vou pagar. Peguei e dei o dinheiro pro rapaz. Eu digo: não, pega o dinheiro, porque futebol tem despesa. Tem que comprar água para quem vai apitar, para o trio, né? Tem que ter água para a imprensa beber. Tem que ter água para quem tá lá no estádio. Por exemplo, domingo, Vanilson levou muitos litros de água para as pessoas beberem. Eu vi lá um armazenamento muito grande de água para as pessoas beberem. Então isso tudo é despesa, né? Porque futebol dá despesa. Se não fosse para pagar o ingresso, se não precisasse de ingresso, principalmente em uma cidade como São Miguel, uma cidade do porte de São Miguel, um time grande como o Flamengo, um Corinthians, um Palmeiras, um Vasco e tantos outros que tem no Brasil, esses times não iriam correr atrás de patrocínio para eles conseguirem andar com as suas próprias pernas. Não fosse assim, o Flamengo não queria patrocínio, né? É o contrário. Os times profissionais é os que mais têm patrocínio, é os que mais têm parceiros, por conta das despesas que são grandes. Aí você imagina em São Miguel, uma cidade de quase 30 mil habitantes, uma cidade que tem muitos times de futebol, tem que se organizar. O campeonato municipal, depois do municipal, não pode parar. Tem que ter torneios, tem que ter a Copa Secam, que tivemos a terceira edição, vamos ter a quarta no que vem, e outras competições, né? No ginásio, por exemplo, no, as pessoas entram de graça no ginásio? Hein? Aprovaram, foi apresentado um projeto na Câmara Municipal para as pessoas adentrarem de graça no ginásio? Não foi, não é? Não foi, somente no estado de Torquatão. É. Agora, existe lei que tem possibilidade de ela ser derrubada, e tem delas que não, né? Tem determinada lei que é dada pelo um juiz que ninguém derruba. É. Por exemplo, deixa eu citar aqui. Os ministros do Supremo Federal. Os ministros do Supremo Tribunal Federal. Ali é voz irretocável. A decisão ali, ninguém derruba. Dada por qualquer um daqueles 11 ministros que estão ali. Depois que eles der, não há como derrubar. Mas, amigo, uma lei como essa, de proibir de um torcedor pagar o ingresso no estado de Torquatão, amigo, eu vou falar uma coisa pra você, viu? É, isso aí é no mínimo, pra não usar outro, eu vou encerrar já, pra não usar outro adjetivo, isso é no mínimo uma idiosincracia, um projeto desse aí. Tá aí, quando foi domingo, olha, domingo a renda, R$2.000 lá, o pessoal queria, o pessoal provou que quer pagar o ingresso. Quem quer pagar o ingresso, né? Até porque eu disse aqui semana passada, eu fui pago em Pereiro para transmitir jogo com dinheiro da renda, eu fui pago em VNV com dinheiro de renda, em Coronel com dinheiro de renda, em várias cidades aí que eu trabalhei, me pagaram tirando de onde? Dinheiro da bilheteria, né? Dinheiro da bilheteria, amigo. É assim que funciona a coisa, né? Bom, quero parabenizar mais uma vez a torcida de São Miguel, né? Especificamente os desportistas, torcedores e abnegados, né? Que foram domingo ao Torquatão e deram o recado de que não pode existir uma lei como essa. Eu nunca vi em cidade nenhuma, sinceramente. Eu vi aqui em São Miguel, mas que fraqueza, hein? Mas que falha. É um mico daqueles que ninguém merece, viu? Aprovar uma emenda para que os torcedores e as torcedoras que se deslocarem para o Torquatão, entra lá, chega lá, tem a obrigação de entrar de graça. Né? Eu nunca vi isso, sinceramente. Nunca vi isso, nem numa cidade pequena. Principalmente numa cidade como São Miguel. Bom, após a festa de domingo, os postes de energia chegaram no Torquatão e a torcida já comemora aí o início da obra. Porque se os postes de energia já chegaram, começou a obra, não é? Começou a obra, porque o prefeito já havia anunciado domingo que ia ter a iluminação, aí depois a arquibancada. Porque é sempre paulatinamente um trabalho após outro, não é? Depois da iluminação, arquibancada, aí depois cabine de rádio, aí grama, o gramado. Porque tudo isso tem um custo, gente. Isso tem um custo, né? Tudo bem que seja designada, né? E isso aí a gente sabe que é verdade. Mesmo que seja designada uma emenda advinda lá de Brasília, de um senador, de um deputado federal, mas mesmo assim isso tem um custo, gente, né? É um custo para se fazer deixar um estádio daquele ali, com arquibancada, cabine de rádio, gramado, refletores, gasta uma graninha, viu? E graças a Deus já teve o começo. Olha, após aplicar várias goleadas no fim de semana, de 11, de 10 a 0, de 11 a 1, foram 20 gols ao todo. O São Paulo de Mazinho Bertoldo marcou 20 gols no fim de semana. E aí o time lá de Lagoa dos Milhões se prepara para a disputa da Copa São Francisco, jogando, que vai acontecer dentro da sua casa. Vai acontecer agora de outubro e terminando em novembro, não é? A Copa São Francisco será disputada com 16 equipes. Sábado tem decisão no Venha Ver. A zona rural contra a sede do município. O Venha Ver recebe no Robertão O time do Sítio Taboca, o Internacional do Sítio Taboca, é uma equipe muito boa, viu? Eu vi jogar, eu já vi essa equipe jogar em várias comunidades, muito bom esse time lá da Taboca. Vai dar trabalho ao Venha Ver na decisão do campeonato municipal. Sábado, portanto, próximo sábado, a decisão do certame municipal, e com certeza os torcedores vão lotar o estádio lá, o Robertão, na cidade de Venha Ver, né, no qual tive a oportunidade de trabalhar em várias transmissões, né? Em várias transmissões. Vem aí também o Campeonato Municipal de São Miguel, logo após as eleições. Passada as eleições de 4 de outubro, aí vai começar o Campeonato Municipal. O Vanilson e Leonardo já trabalham nos bastidores para organizar o Congresso Técnico, lançar as inscrições, porque logo após, passou as eleições dia 4 de outubro, as inscrições vão estar em circulação para o certame municipal. Deixa eu trazer aqui deixa eu falar de um assunto aqui muito importante, porque quando se fala de desvio de conduta, alguém tem que agir, né, com rigor da lei, né? Tem que agir com rigor da lei. Duas tentativas já foram feitas sem sucesso, né? O pessoal procurando aí a Virgínia. A Justiça do Distrito Federal está à procura da influenciadora Virgínia Fonseca para notificá-la sobre o processo movido pelo Ministério Público do Distrito Federal contra ela. O órgão pede que a influenciadora pague indenização por dano coletivo no valor de 120 milhões de reais. Vai botar a mão no bolso, legal, viu? As tentativas frustradas foram em 30 de julho e 30 de agosto, que foi no último domingo, né? No último domingo. Quando os Correios foram até uma casa registrada em nome de Virgínia, em Goiânia, capital de Goiás. Mas ela não foi encontrada. Com a não localização da influenciadora, o TJ do Distrito Federal, e dos territórios deve publicar a notificação em forma de edital público, o que é válido no Brasil no âmbito processual. Na semana passada, depois do início da ação, a influenciadora encontrou influenciadora, portanto, encerrou o contrato, né, que tinha com a empresa, né? O contrato que ela tinha com a empresa. A promotoria pede indenização de 120 milhões de dano coletivo e pediu que ela apagasse os postes entre pedido de apostas durante a Copa do Mundo. A justiça negou no primeiro momento, mas avaliou o recurso do Ministério Público e determinou a remoção dos vídeos no Instagram de Virgínia Fonseca. Sobre a não localização, a defesa da influenciadora não respondeu. No mês passado, sua equipe disse que a responsabilização cível deve estar, portanto, amparada em provas concretas e não em presunções, né? Presunções ou ligações, né? Ou ligações decorrentes da condição de pessoa pública da influenciadora. No processo no processo, a Casa de Apostas respondeu ao Ministério Público do Distrito Federal em 75 páginas e nega. E nega, portanto, nega todas as acusações, né? A documentação não será apresentada, evidência, evidência, controles, controles compatíveis com esse regime e com o padrão, regulatório exigido das demais, operadoras autorizadas, né? Gente, a situação dela é um pouco difícil. Eu acredito que ela não ficará presa muito tempo, não. Mas vai pagar aí uma bagatela em torno de uns 10 salários mínimos, né? Com certeza. Porque 120 milhões, gente, eu vou falar uma coisa pra você, é muito dinheiro. Não sei pra ela, não é? Não sei pra ela, mas é muita grana. Olha, Zenit recusa proposta de milhões da Roma por Luiz Henrique, ex-Botafogo. O que esse rapaz joga é qualquer coisa de sensacional, viu? É qualquer coisa sensacional. A Roma não vai contratar Luiz Henrique, ex-Botafogo, segundo reportagem da SPN, né? Segundo a resposta da SPN, reportagem de hoje, o Zenit não vai contratá-lo porque o Zenit da Rússia está recusando uma proposta milionária, né? Do time da Roma, né? Pois é, olha, narrador de 6 Copas do Mundo volta a Globo 3 anos depois de deixar a emissora. Aí, que notícia boa. É aquela história, não é? É aquela história. Quando você mostra algum tipo de profissionalização e sai e deixa as portas abertas para voltar, né? Isso é muito legal, né? Pois é, isso é muito importante, não é? A Globo recontratou aí o Júnior, né? 3 anos depois da saída do narrador, e fará novas mudanças em sua equipe esportiva. O profissional retoma em setembro, né? Setembro começou hoje, né? Como titular das transmissões da TV aberta, né? Da TV aberta em Pernambuco, né? E também trabalhará no Esporte TV, né? Se a pessoa tem como fragmentar, não é errado não trabalhar em 2, 3 lugares, em 2, 3 rádios, não. Desde quando você consegue fragmentar, tá lá, tá cá, tá cá, tá lá. Você consegue trabalhar em 2, 3 rádios, não é? Desde quando você acha que vai assumir e vai dar conta do recado, né? É uma coisa boa, né? Falou em trabalhar, não deixa de ser uma coisa boa. Deixa eu mandar um abraço aqui para Luiz Glauber, tá lá na... Luiz Glauber, nesse momento, ele está no distrito de Assunção, lá de Cedro, ouvindo a gente. Um abraço aí, Luiz Glauber. Quero abraçar a Iris Massabino, que no último domingo mostrou competência. Ladeado desse que vos fala e do Reginaldo Fernandes, Iris Massabino mostrou que tem capacidade de trabalhar em qualquer jornada esportiva. Né? Erismar é uma figura. Né? Erismar, ele vindo pro estádio preparado. Ele é um grande repórter, muito inteligente, não é? Não é à toa que ganhou aí o slogan de repórter inteligente. Deixa eu mandar aqui um abraço também para o Clóvis, lá no Alto Santa Teresa, ladeado da sua companheira de todas as horas, sempre credenciando o nosso informativo dentro do programa Bola na Rede. Quero mandar um abraço para Paulo Nunes, um homem das noites esportivas lá no bairro Maria Manuela. Paulo Nunes está ouvindo a gente, ele preside o Paris Saint-Germain, né, do bairro Maria Manuela. Um abraço a Paulo Nunes. Quero também mandar um abraço para o Arleudo. Me deparei com o Arleudo semana passada, ele estava bastante alegre, porque o filho dele está no São Caetano, não é? E pelos próximos meses, aí o filho dele já está aí indo para a equipe principal da equipe do São Caetano, né? Lá de São Caetano do Sul, lá no ABC Paulista. Quem também está contente é o Zé Severino. O filho dele também está lá no São Caetano. Zé Severino mora no bairro Lucla Manuel Vieira. O filho dele também está no São Caetano. Tá migrando aí para uma carreira como jogador profissional. Muito legal, viu? São Miguel tem vários fora. Tem o filho de Gildo Ribeiro. Dentre outros aí, não é? Sem esquecer do Arthur, que já é um jogador já feito. Arthur está no Marília, lá da cidade do mesmo nome. Já é um jogador já feito. Passou pelo Atlético Mineiro. Não, passou pela Caldense de Poços de Calda, uma cidade de quase 200 mil habitantes. E ele teve a oportunidade de disputar a final do Mineiro contra o Atlético do Mineirão. Jogou, inclusive, foi titular nessa partida. Em síntese, é um jogador já feito, é um micaelense, jogador talentoso, não é? Ela até ia vir para o programa aqui, na última vez que ele esteve aqui em estadia, estava de férias, mas no dia que ele ia vir para o programa, coincidiu dele ter que viajar, não é? Pois é, São Miguel é uma cidade pródiga. Uma cidade pródiga de grandes jogadores, né? Os que estão fora e os que estão aqui também, esses jovens aí, que tem que ser lapidado, como os que já estão lá fora foram, né? Um trabalho de Vanilson Pinheiro, nunca me esqueço, eu fui transmitindo no Torquatão um jogo envolvendo o Atlético Cearense e São Miguel só com jovens, jogadores, inclusive esses que eu citei aqui, todos jogaram nesse dia. São Miguel ganhou de 8-0 do Atlético Cearense de Pereira. A gente até transmitiu esse jogo ao vivo. O trabalho aí feito por Vanilson Pinheiro. Foi como o Vanilson disse aqui no programa de semana passada: não se forma um grande time se não haver um trabalho de base. Não há como. Não há. É futebol profissional e também no futebol amador. Não há como você formar um grande time se não tiver um trabalho de base. Tá aí vários atletas aí, ó, que foram lapidados, que já estão lá no futebol da Europa. O Estevão, né? São vários. Se fôssemos citar aqui o nome, se fôssemos nominar todos, né? A gente ia ter que ficar aqui muito tempo, não é? O Estevão é um deles, que não foi convocado para a Copa do Mundo porque estava machucado. O Estevão, o João Pedro, né, que está lá fora também. Vários atletas aí, né? O Luiz Henrique e tantos outros, que inclusive vão ser convocados agora para a seleção brasileira, viu? Lembremos, hoje é o 1º de setembro, agora do final dessa primeira quinzena de setembro para o início da segunda, vamos ter a convocação da seleção brasileira para os amistosos que vão acontecer na Austrália. É a chamada data FIFA. O Brasil vai ter dois jogos amistosos e o Carlos Ancelotti vai convocar a seleção. Só com esse jovem aí. Os medalhões vão ficar todos pelo caminho, todos. A convocação vai ser só desses jogadores aí, jovens. Alguns que estiveram no banco de reserva na Copa do Mundo, como Luiz Henrique, como o Endrick, né? E tantos outros. E os que não foram convocados porque estavam machucados, como Estevão, João Pedro, Rodrigo, que também estava machucado, não foi convocado. O Brasil foi para a Copa do Mundo, gente, com a metade do time que Ancelotti desejava levar. Metade. Você vê, o Estevão é titular, não foi? Rodrigo titular, não foi? João Pedro ia ser titular, não foi? Né? Militão ia ser titular, ia ser o lateral direito, não foi? Praticamente meu time da seleção brasileira, que fez aquele fiasco naquele jogo contra a Noruega. Agora, é passar uma borracha, não é? E focar agora nesse trabalho que começa agora, nesse finalzinho da primeira quinzena de setembro, para o início da segunda, a convocação da seleção brasileira. Vai ser convocada só por esse jovem. Porque o Brasil, Ancelotti, tem 4 anos pela frente. 4 anos para preparar a seleção para a Copa do Mundo, que vai ser disputada em 5 países, né? Em 5 países. Vai ser disputada na Argentina, Paraguai, vai ser disputado na Espanha, vai ter jogos na Espanha, Portugal. Então, 4 anos é tempo suficiente para arrumar o time capaz de ganhar a Copa do ano de 2030. A FIFA já está até dizendo já em suas matérias que o Brasil é favorito para a próxima Copa de 2030. Quem sabe pode estar tendo aquele arrumadinho lá. Quando se fala na FIFA, em Copa do Mundo e que é organizada pela FIFA, amigo, você pode esperar de tudo, você pode esperar tudo. Depois que Infantino determinou a equipe de arbitragem de retirar o cartão vermelho do jogador norte-americano, amigo, a pedido do Donald Trump, tudo é possível. É possível até que o arrumadinho já tenha começado lá para o Brasil ganhar a Copa do Mundo de 2030. Falar nisso, Messi anunciou ontem sua aposentadoria da seleção argentina. Ele anunciou ontem, bateu o martelo, disse que não jogará mais pela seleção, até porque não vai dar mais para ele, não é? Não vai dar mais para o Messi, o corpo não vai obedecer, daqui a 4 anos não dá mais para o Lionel Messi. Aí ele ontem já anunciou que não será mais jogador da seleção da Argentina. Aí sem o Messi, daqui a 4 anos, quem é favorita? A Espanha de novo, porque quase ninguém vai sair dali. Daquela seleção que foi campeã. Aquela seleção que foi campeã. Quase ninguém vai sair. A maioria é jovem. Né? Aí a Espanha é uma das favoritas. Mas lembremos, viu? Que ela não pode ver o Brasil não, viu? Lembremos que a Espanha não pode ver o Brasil em campo. Né? Sempre leva chocolate. Então aguardemos. 4 anos. Deus vai nos guardar. Vai nos dar saúde. Nos proteger. E vamos ter esse privilégio de vermos o Brasil, né, tentar mais uma vez a conquista do hexacampeonato. Olha, são 13 horas e 8 minutos. Eu estou indo embora, simpáticos desportistas. Estou indo embora com aquela alegria nesta terça-feira, porque os atualizei, graças, é claro, à tecnologia avançada pelo homem. Priorize nossa programação. Tem praticamente aí meia hora de música para você, até a 1h30, quando vai estar aqui Felipe Bezerra e Juvenal Ferreira. Felipe Bezerra ontem fez uma surpresa agradável. Quando o Juvenal estava pedindo ali ao Tony Oliveira para colocar alguns CDs, né, de outros cantadores, Felipe, eu vou saindo aqui dos estúdios, topo com o Felipe Bezerra ali. Ele me cumprimentou e disse: ah, você fez uma surpresa hoje. É, vai cantar aquelas belas sextilhas com o Juvenal Ferreira. É o que vai ter hoje, viu? Daqui a 25 minutos, as sextilhas com um dos melhores, né? Aliás, com os dois melhores da região, Felipe Bezerra e Juvenal Ferreira. Olha, amanhã a gente está de volta com mais futebol para você. Não esqueçamos, gente, não esqueçamos que Deus, maior do que ele, não há, e melhor do que ele não tem. Voltamos amanhã, se Deus quiser.

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Boa tarde, São Miguel. Boa tarde, está no ao programa Hora e a Vez do Repente. Estou escutando a filme, estou vendo a sonoplastia. O Pedro Felipe não chegou até agora. Um abraço a todos vocês do Rio Grande do Ceará, da Paraíba, que estão na escuta do programa. Meu amigo Dedé Zé Barros, no Mercadinho Barros, ouvindo o programa Os Meninos. Dedé, um abração para você. Dona Helena, na Vila Cachoeira. Silvério Barros, Dona Cotinha, na Cachoeira. Fernanda, aí na 13. É o Galo Rei Cantador, viu? Um abraço a todos vocês. São Rumbô do Alto, de toda a região. Nosso amigo Luiz Galego aí no alto, Zé Galego, nosso amigo Dono, vindo com Miguel Regênio, nosso amigo Zé de Pedro Mercadinho, Dona Geraldo Gonçalves aí no alto, Zefinha, um abraço a todos vocês. O Pedro Aldo Bezerra, tá lá torcendo o cipó, fazendo balada. Seu Neto Marculino na Lagoinha, seu Neto, um abração para o senhor, ouvindo o programa, né? Edival Paulo no Retiro, um abraço, Edival. Meu amigo Luiz Siqueira, um abraço a você, Dona Francineide aí no Retiro, né? Eu quero agradecer a Luiz Siqueira, ontem eu esqueci, pela fava que ele me trouxe no sábado, viu, Luiz Siqueira? Foi bom demais, viu? Fava madura. Comi fava 2 dias, viu, Luiz? Um abraço a você e muito obrigado, Luiz Siqueira, a Dona Francineide, ouvindo o programa aí no Retiro. Um abraço a todos vocês. Meu amigo Zé de Bina 13, ouvindo o programa. Nosso amigo Luiz Preto, a Dona Antônia aí também ouvindo o programa aí na 13, né? Um abraço a vocês. Meu amigo Zezinho de Pedro nos Purões, Zezinho, cadê Zezinho? Meu Zezinho sumiu do mapa, viu? Nosso amigo Pedrinho da Construção na 13, Paulinho, nosso amigo Davi, um abraço a todos vocês que estão na escuta do programa. O poeta Francisco Anual, Zefinha, é o poeta. Meu amigo Coco Zé Gordão vindo no programa, o poeta Raimundo Queiroz. Daqui a pouco vamos às cantorias. Nós vamos trazer Raimundo Borges, né? O senhor do Raimundo Borges e Chico Alves. Chico Alves de Guatu, é o pai do poeta Jonas Bezerra, né? Cantando esse estilo de programa. Eu vou ver se é o que eu estava pensando. Vamos trazer, né? Depois nós vamos fazer as cantorias. Pode jogar no ar, vamos ver.

0: Valeu, você viu o saudoso Raimundo Borges e o poeta Chico Alves. Chico Alves do Iguatu, viu? O pai do poeta Jonas Bezerra cantando forró desmantelado. É desse jeito, né, Tony? É o forró de... Forró desmantelado é desse jeito, menino. É no tempo que o cabo dançava no candeeiro, na sombra do candeeiro, viu? Um abraço a todos vocês. Meu amigo Fernando na Cachoeira mais uma vez, vim no programa. É, Silver Barros. Meu amigo Chico de Altomiro lá em Natal tá ouvindo o programa, né? Um abraço. É, Chico de Abidias, meu amigo Zerinho na Cachoeira Maria, um abraço a todos vocês que estão na escuta do programa A Hora e a Vez do Repente. O poeta Raimundo Borges, né? Hoje está fazendo 8 dias que deixou o mundo e partiu para outro mundo, né? Um abraço a todos vocês, viu? Raimundo Borges e o poeta Chico Alves de Iguatu cantando, né? Forró desmantelado, dedicando a todos vocês. Meu amigo Borel Bernardo já veio ouvindo o programa. Dica Raim Pequeno, meu amigo Tivi Rosendo, né? Nosso amigo Miguel de Raim Pequeno, Pachica, meu primo, aí não vem a ver. É, o nosso amigo Geraldinho de Eugênio, Mazarope. Nosso amigo Chico Baixinho Formoso. João de Dourinha, um abraço a João. O Petra Nelão, a Pedro, a Tio Antônio, Zezinho Marina, meu primo. Um abraço a todos vocês. Nosso amigo Antônio de Aderaldo, que é irmão do poeta Cícero Aderaldo, vindo no programa. Meu amigo Neu de Quelelé. O nosso amigo Aldair, que é filho Luiz Quelelé, está ouvindo o programa aí no Formoso. Um abraço a todos vocês. Malaquias, meu amiguinho de Mariquinha. Nosso amigo Luiz, também ouvindo o programa. É, Francisco Divaldo. Criatura, meu irmão Cito Rufino, ouvindo o programa. Dudé, meu cunhado. Um abraço a todos vocês, viu? E dizer que é dia 4, eu canto na cachoeira, no bar da nossa amiga aí na cachoeira. Depois o Tom vai passar a vinheta bem direitinho, viu? Aí na cachoeira, comigo Raimundo Queiroz, onde era o antigo bar de Maria de Doca, né? Comigo Raimundo Queiroz. E dia 5 é no bar de Ritinha aqui, sabe, o bar de Ritinha aqui na feira, a partir de 8 horas da manhã também, comigo Raimundo Queiroz. Convidando todos vocês que vêm pra feira. Dia 12 é pra Zé Pinguinho de Fama do Roberto, do Vem a Ver, cantoria comigo, o poeta Davi Bessa, na organização Zé Pinguinho, os meninos, Miguel de Raim Pequeno, todos vocês, Tico, meu amigo Pachica, Chiquinho Tiver, Antônio Dadá, os meninos, todos vocês são nossos convidados, viu? Convido os amigos, Zé Pinguinho, dia 12, a partir de 8 horas da noite, estarei lá com o poeta Davi Bessa, cantando pra Zé Pinguinho de Fama do Roberto, vai ser uma cantoria, se Deus quiser. Chico Marcelo na Vila Caldeirão, Chico disse, der certo, vai pra cantoria. Raimundo de Miro, um abraço a todos vocês. Vem a ver, Borel Bernardo, Joaquim de Alfredo, né? Tivi Rosendo. Nosso amigo Antônio Zé Felizar também disse, vai pra cantoria, Zé Pinguinha. Ficou convite a todos vocês, viu? Se Deus quiser. Dia 12, a partir de 8 horas da noite, Juvenal Ferreira e o poeta Davi Bessa. Dia 10 de outubro, é cantoria Raimundo Sacos, bem-vindo ao aniversário da Dona Joana. Grande cantoria no aniversário dela, comigo o poeta Genilson Dias, lá do Luiz Gomes também. Esse é dia 10 de outubro, se Deus quiser, vai dar certo. Mas dizer que é dia 26 de setembro, eu canto aqui na Praça da Matriz, né? É, na organização de Celina Freitas, comigo o poeta Felipe Bezerra. É na missa de manhã, né? Dia 26, a abertura aí. Eu vou com o Felipe Bezerra, muitos cantadores vão se apresentar na organização da nossa amiga Celina Freitas. Um abraço a todos vocês que estão na escuta do programa A Hora e a Vez do Repente. Um abraço a seu Adesso aí na Lagoa de Dentes, seu Adesso. Um abraço ao professor, daqui a pouco eu vou atender seu pedido, viu? Um abraço a seu Adesso, seu Adesso aí na Lagoa de Dentes, tá ouvindo o programa. Minha amiga Delcides, né, ouvindo o programa. E a toda a sua família, tá ouvindo o programa A Hora e a Vez do Repente. Meu amigo, seu Felipe, é o nosso amigo Geraldo Felipe nas Galinhas, Dona Suzana, vindo no programa. Um abraço a ela e a todos vocês que estão na escuta do programa A Hora e a Vez do Repente. 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Meu amigo Lindomar do Restaurante Cajueiro, tá ouvindo o programa. Minha amiga é Fátima, ouvindo o programa Galega, né? Um abraço a todos vocês. O nosso amigo Dedé Zé Barto, do Mercadinho Barros, tá ouvindo o programa. Dedé tá mandando um abraço a todos vocês, freguês de toda a região, os meninos. Dona Helena na Cachoeira mais uma vez. 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Estão na escuta do programa. A hora é a vez do repente. O Petado Bezerra no alto, ali no Sabinleite, tá torcendo o cipó, fazendo o balaio, cantando o pinicado e mandando um abraço a todos vocês. O meu amigo Coco Zé Gordão, também cadeira cativa do programa no alto. O Petro Francinildo Zefinha, meu amigo Pretinho, um abraço a Pretinho no alto, viu? O Petro Chico Delino e família, um abraço a todos vocês que estão na escuta do programa. Seu Zé de Rosa aí no alto, meu amigo Dedé, Moisés, Luiz Galego aí no alto, homem que vende porco bem gordão, não, criação de bode, galinha caipira, buchada da boa com o Luiz Galego. Você quer tomar aquela cervejinha, aquela cachaçinha, procura o nosso amigo Luiz Galego aí no alto. Amigo Regente também mandando um abraço a todos vocês. 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Meu amigo dono, mandando um abraço a todos vocês. Dona Geraldo Gonçalves, cadeira cativa do programa, um abração para a senhora aí no alto, mandando um abraço a todos vocês. Minha amiga Zefinha. Zefinha nunca mais apareceu com as batatas, viu? Um abraço a ela. O nosso amigo Zé Galego aí no alto, tá ouvindo o programa. Zé Galego, um abraço para você, viu? Ouvindo o programa e mandando um abraço a todos vocês que estão na escuta do programa. 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Seu Careca, que é o padre Miguel na Cachoeira, também mandando um abraço a todos vocês. 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Meu amigo Zoi, mandando um abraço a todos vocês que estão na escuta do programa. Nosso amigo Zé de Bia aí na 13, todos terça-feira. 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Meu amigo Zé de Bia, mandando um abraço a todos vocês. Meu amigo Fernando, mais uma vez, aí na 13, do Buraco d'Água. Meu amigo Fernando é o galo cantador. Seu Mundico, seu Assis, aí na 13, também irmão do Mundico, mandando um abraço a todos vocês. Luiz Preto, eu já falei. Meu amigo Chaga do Crediário, aí na 13, também mandando um abraço a vocês. Salvador do Riachum, tá ouvindo o programa, né? 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Meu amigo Antônio, bem-vindo, também mandando um abraço a todos vocês. 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Tá lá mais dona Cotinha, tomando um cafezinho e mandando um abraço a todos vocês. 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A hora e a vez do repente. Seu Chico Sabino na Cachoeirinha, cadeira cativa do programa. Meu amigo Célia aí na Cachoeirinha. Nossa amiga Sandra, que é irmã do filho do Petro Velho Negreiro, também ouvindo o programa e mandando um abraço a todos vocês. Juarez Ribeiro ficou miserável, nunca mais me deu um café, Tom Oliveira. Nunca pensei que ele era miserável daquele tanto, viu, Juarez Ribeiro? Um abraço a você, rapaz. Seu Estevam aí na Lagoa, também no Merejo, ouvindo o programa e mandando um abraço a todos vocês que estão na escuta do programa. A hora e a vez do repente. 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Organização Zé de Pedro, Dona Lúcia, Meu amigo Antônio Negreiro, um abraço pra tu, Antônio. Antônio nunca mais veio a cidade. Antônio tá fazendo um tratamento, né? Então, um abraço pra você. E Deus lhe ajude, viu? Nosso amigo Antônio do Boi, Ana Conceição de Pereira, também ouvindo o programa. É o vaqueiro velho apaixonado. Nossa amiga Assis Preta nos Torrões, nunca mais eu vejo também, viu, Assis? Mandando um abraço a todos vocês. Aqui em São Miguel nós temos o vereador João Ribeiro na Câmara Municipal, trabalhando, fazendo tudo pelo povo da sua terra, viu? E mandando um abraço a todos vocês. Meu amigo Vigílio Negreta, lá no Estivo, vindo o programa. Vigílio é cadeira cativa do programa, viu? É o outro apaixonado também, viu? Tá mandando um abraço a todos vocês. Miguel do Brejinho, Miguel também sumiu com as panelas, com tudo. Nunca mais ouvi Miguel, mas tá mandando um abraço a todos vocês. Meu amigo Edval Paulo, mais uma vez, muito obrigado, viu? Edval Paulo é uma figura aí no Retiro, poeta Zé Nilton, ouvindo o programa. Nós temos também Sebastião Pinicapau no Cid São Gonçalo, cadeira cativa do programa. Meu amigo Edmilson São Gonçalo, Dona Predina, Dedeinha no Poço de Vara, meu amigo Mazinho, Chico Marcelo na Vila Caldeirão, tá ouvindo o programa. Meu amigo Damião no Coronel João Pessoa, também ouvindo o programa e mandando um abraço a todos vocês que estão na escuta do programa, a hora e a vez do repente. Seu Daniel Peixoto aí na 13 e o Valdete tá ouvindo o programa. 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Qual que nós vamos lá, né, Tom? Tomar alguém de coco, viu, seu Valdete? Seu Daniel, um abraço a todos vocês que estão na escuta do programa, a hora e a vez do repente. Então, Oliveira, vamos trazer Felipe com seus recados e daqui a pouco nós voltamos avisando mais coisas. Vamos lá. Pode só pecar no meio do mundo. Vamos lá.
1: 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Poeta Francinildo Zefinha, cadeira cativa desse horário no Alto Santa Teresa, ouvindo o programa da gente todas as tardes. Nosso amigo Fernando na 3 de Maio, Luiz Preto, Dono Antônio, poeta Zé Lisvan, ao nosso amigo Leléo e a sua esposa Ana Maria, aí na 3 de Maio, nosso amigo Beni Barros, na Lagoinha, que é a cadeira cativa desse horário, seu Quinco Borges e Dona Liduína, toda a família, Damião Borges, Neide, todos os meninos, nosso amigo da Índio, Pedro Veloso no Manuel Vieira, nosso amigo Herói, Chico Flor, Ivone, seu Edival e Dona Lúcia na Lagoinha, a Zé Nilton e a Zuleide, seu Neto Marculino e Dona Frasquinha, também, cadeira cativa desse horário, nosso amigo Geraldo Felipe e Dona Suzana nas Galinhas, Belândia Esteve, toda a família, essa turma boa da Serra dos Marinheiros, Elita Zé Dativo, Antônio Agostinho, Gé Xavier, Cabeludo e Luciene, Abração a esse casal maravilhoso. Nosso amigo Zé Paulo, a Miguel, a Valdo, Dona Raimunda, essa turma boa da Boa Ventura, seu Zé Guilherme, Dona Laíde, nosso amigo Xuxo Novarelli, Zé Severino Bazé. E aqui no centro da cidade são muitos amigos bons que ouvem o programa da gente. Nosso amigo Didi de Ademar de Joel, nosso amigo Dedé de Zé Barros, do Mercadinho Barros, Lázaro de Quinco Joca, na Cigarreira Frei Damião. Todos os amigos bons, o poeta Pedro Jerônimo, Valentim do Encanto, poeta Milton Rodrigues, um abraço ao poeta João Neto, lá no projeto Crescer, de Tenente Ananias, o poeta Aloysio Cando, seu Pereira e Dona Zefa, na Carnaubinha do Zé da Penha, também na escuta desse programa. Nosso amigo e poeta Chico Bento, lá nas Caraúbas de Tabuleiro Grande, o poeta Neto Bezerra, em Jaguaribe, o poeta Gilson da Silva, na Vila Campo Limpo de Jaguaribe, nosso amigo Pedão, lá em Jaguaribe. A todos vocês, um abraço apertado no coração de cada um.
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0: Valeu, vocês... O programa Hora Verde do Repente. Mandar um abraço a todos vocês. Nosso amigo Juarez do Homem Farinha para Paulo Sérgio todos os dias. Saindo aqui de frente para o Chico Peixoto, 6 horas da manhã, indo e voltando, viu? Você quer mandar sua encomenda, trazer. Ele leva você, vai deixar no hospital, numa clínica, Paulo Sérgio, qualquer um canto, viu? Vai deixar até na delegacia, né, Tom? Agora vai buscar só se levar um advogado. Meu amigo Juarez, o telefone de Juarez você liga, viu? 996-176733. Juarez de 11, aqui em São Miguel, mandando um abraço a todos vocês. Vamos atender a seu Adelso aí lá na Lagoa de Dentro. Ele está pedindo para ouvir a canção Casa Amarela. Seu Adelso é o pai de Delcido, né? Aqui de São Miguel. Dedicando a Tico Cesaro, a nosso amigo Zé Miguel. E a todos vocês, dedicando a amigas e amigos, viu? E a toda a sua família. Seu Adelso, um abração para o senhor. A canção Casa Amarela, escreveu Antônio Jocélio. Quem pediu? É seu Adelso, lá da Lagoa Dentro. E canta Juvenal Ferreira, dedicando a todos vocês.

Seu Adeus, um abração para o senhor, tá ouvindo o programa. Se só lhe tem 2 minutos, vamos terminar cantando? Tá ok.

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0: Valeu, poeta, é isso mesmo.
1: Valeu, vai.
0: Né? O programa chegou ao seu final, contou que tinha na feira o poeta Cícero Lima, Tom Oliveira na sonoplastia. Você fica aí na programação da Difusora. Até 6 da tarde, amanhã estaremos de volta. Um abraço a todos vocês e até amanhã, se Deus quiser. Tchau.
1: Muito obrigado, Juvenal, Tom Oliveira, nossos amigos de fé. Tchau.
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1: A pizza que cheguei,
0: o baiano, o baianão de Fortaleza agora. 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Doida quem duvida.
1: Vai, gavião, a rocha.
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